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1: Olá, viva, muito bom dia. Amanhã de quarta-feira pela Marginal. Estou a preparar as notícias com Sofia Zibões. Bom dia.
2: Muito bom dia. Pelo menos 11 pessoas morreram durante a última série de bombardeamentos norte-americanos contra o Irão esta madrugada, segundo revelou a agência de notícias oficial iraniana IRNA. Os ataques norte-americanos tiveram início pouco depois do presidente iraniano Massoud Pezeshkian ter apelado para o regresso à diplomacia, atualmente no impasse. Pezeshkian garantiu que, caso os Estados Unidos respeitassem o acordo assinado em junho, a República Islâmica do Irão tomaria imediatamente medidas recíprocas. A televisão estatal iraniana noticiou na terça-feira, ou seja, ontem, várias explosões no sul do país. Entretanto, o Comando Central Militar norte-americano anunciou que as forças concluíram com sucesso os ataques contra alvos militares no Irão, que retaliou contra bases dos Estados Unidos nos países vizinhos. Os Estados Unidos já tinham lançado ataques no domingo, os primeiros no último mês, contra a ilha iraniana de Larak, referindo que foram visados lançadores de minas destinadas ao Estreito de Hormuz. Após a mais recente vaga de ataques, o exército jordano revelou que interceptou 10 mísseis balísticos disparados do Irão, que reivindicou o ataque numa vaga de retaliação contra bases norte-americanas, que terá incluído também o Bahrein. Estes novos ataques já tiveram consequências no preço do petróleo. O barril de Brent estava a ser negociado hoje nos $95. Já os ministros das Finanças do G20, reunidos em cimeira nos Estados Unidos, defenderam hoje uma navegação segura e sem custos no Estreito de Hormuz, bloqueado pelo Irão, em guerra com Washington, no final de 2 dias de reuniões. Segundo um comunicado divulgado pelos organizadores americanos, os ministros sublinham que a liberdade, a segurança e a previsibilidade da navegação no Estreito de Hormuz e em todo o mundo, assim como a resolução das guerras e conflitos em curso, são essenciais para garantir um crescimento sustentável. Os ministros dos Negócios Estrangeiros da União Europeia discutem hoje na Irlanda a imposição de novas sanções à Rússia e a situação no Médio Oriente, uma reunião onde não serão tomadas decisões concretas por ser informal. Os ministros deverão também voltar a discutir a possibilidade de se utilizarem ativos russos congelados na União Europeia, uma medida bloqueada pela Bélgica, país onde se encontra a maioria dos ativos, depois de Espanha, Países Baixos, Polónia e Suécia terem escrito uma carta à chefe da diplomacia da União Europeia, Kaya Kallas, a pedir que essa solução volte a ser posta em cima da mesa. O debate deverá também incidir sobre a resposta que a União Europeia deve adotar perante as sucessivas incursões de drones no espaço europeu. A reunião começa às 8:30 da manhã, hora de Lisboa, e Portugal vai estar representado pelo ministro de Estado e dos Negócios Estrangeiros, Paulo Rangel. O Chega decide esta quarta-feira se apresenta uma moção de censura ao governo pela manutenção de Luís Neves como ministro da Administração Interna. Em entrevista ontem à noite à CNN Portugal, André Ventura esperou pelas explicações do ministro, mas garante ter ficado desapontado e estupefacto e considera que existe um consenso quase absoluto de que o governante já não tem condições para continuar. O primeiro-ministro viaja hoje para São Tomé para estar presente na cerimónia de posse do reeleito presidente Carlos Vila Nova amanhã, uma deslocação que visa o aprofundamento das relações entre os dois países. Luís Montenegro chega à capital São Tomé ao fim da tarde e logo a seguir participa no jantar oficial do chefe de Estado São Tomé. A cerimónia de posse de Carlos Vila Nova está então marcada para amanhã. De manhã, Carlos Vila Nova foi reeleito chefe de Estado de São Tomé e Príncipe em julho passado, à primeira volta, com 55,8% dos votos.
1: 4 minutos já lá vão, depois das 7 da manhã. Quarta-feira pela Marginal, próximas 5 horas, a começar a partir de cara com Luís Talete. Nós estamos juntos até bem perto do meio-dia. Para começar o dia, trago o Ray La Montagne a cantar You Are The Best Thing.
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7 horas 8 minutos, manhã de quarta-feira, começa em grande com o Ray LaMontagne, depois das notícias, e a abrir as próximas 5 horas com o Luís Dalet. Hoje voltamos também a recuperar sinais exteriores de bom tempo. O céu apresenta-se pouco nublado ou limpo, embora durante a manhã períodos com mais nebulosidade. Conto com vento fraco e moderado e subida na temperatura máxima, valores em previsão para hoje já bem próximos daquilo que pode-se considerar temperatura de verão. 31 graus hoje é a máxima para Lisboa, esperam-se 30 de máxima em Cascais.

7 horas, 12 minutos, o bem motivo, This is my house, a pôr a casa em ordem, a Siena Spyro. Manhã de quarta-feira pela Marginal, tempo agora de saber como é que anda o trânsito. Aqui pela Grande Lisboa, o dia está a começar sem grandes problemas, exceção à A2, com abrandamento do nó de Almada até às portagens de 25 de Abril. No tabuleiro da 25 de Abril, conte também com trânsito regular ao início desta manhã.

A ouvir Goodbye, a música de Brian McKnight, também a começar esta manhã, quarta-feira, pela Marginal, um pouco mais à frente. Aliás, como já é habitual, ali pelas 7h40, vamos ter nova residência pela Avenida, hoje com uma canção que é um original de 2025, mas que no verão de 2026 ganha mais ritmo numa mistura assinada pelo consagrado DJ e produtor Chris Baxter. Tudo para ouvir então às 7h40. Mais tarde pode também ouvir em podcast.

0: 7h21, aqui pela Marginal com Fallen, a nova versão para uma canção gravada primeiro por Lauren Wood em 1981. Foi de resto um grande sucesso na década de 80, este Fallen. Agora foi recriado pelo Leflex, mas a canção essa está na banda sonora da, digamos que, nova versão do filme Pretty Woman. É uma das canções a tocar aqui pela Marginal nesta manhã. Hoje é quarta-feira, estamos a meio da semana. Dizem que é o dia em que ninguém desconfia. Já daqui a pouco vamos ter esse novo olhar às notícias que marcam esta manhã com a Sofia Simões, ali pelas 7h30.
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7h26, One Evening de Faiz, a passar pela Marginal de quarta-feira. Já daqui a pouco vamos então ter a Avenida Marginal com nova versão para a canção, editada o ano passado pela dupla Danny Foster and Rogue. Há por aí uma Saturday Night que ganha corpo hoje pela Avenida a bater às 7h40.

0: Bom dia, são 7:30, estamos a cantar Me and You aqui pela Marginal nesta manhã de quarta-feira. Quero só lembrar, a seguir temos as notícias, mas a Sofia Simões, ali pelas 7:50, regressa para a revista de imprensa com destaques nos jornais desta manhã. Para já, em síntese, Sofia Almeida, vamos às notícias desta manhã. Bom dia.
1: Muito bom dia. O Comando Central Militar norte-americano anunciou que as forças concluíram com sucesso os ataques contra alvos militares no Irão, que retaliou contra bases dos Estados Unidos nos países vizinhos. Pelo menos 11 pessoas morreram durante a última série de bombardeamentos norte-americanos contra o Irão esta madrugada, segundo revelou a agência de notícias oficial iraniana IRNA. Entretanto, os ministros das Finanças do G20 reunidos em Cimeira nos Estados Unidos defenderam hoje uma navegação segura e sem custos no Estreito de Hormuz, bloqueado pelo Irão em guerra com Washington no final de 2 dias de reuniões. Os ministros dos Negócios Estrangeiros da União Europeia discutem hoje na Irlanda a imposição de novas sanções à Rússia e a situação no Médio Oriente, uma reunião onde não serão tomadas decisões concretas por ser informal. O Chega decide esta quarta-feira se apresenta uma moção de censura ao governo pela manutenção de Luís Neves como ministro da Administração Interna. Em entrevista ontem à noite à CNN Portugal, André Ventura esperou pelas explicações do ministro, mas garante ter ficado desapontado e estupefacto e considera que existe um consenso quase absoluto de que o governante já não tem condições para continuar. Passado um ano desde a tragédia do elevador da Glória, a oposição na Câmara de Lisboa reforça as críticas ao presidente do Executivo Municipal, acusam Carlos Moedas de se colocar à margem dos esclarecimentos e da responsabilidade. A investigação ao acidente ainda decorre, bem como o apoio aos familiares das 16 vítimas mortais e aos 24 feridos. O primeiro-ministro viaja hoje para São Tomé para estar presente na cerimónia de posse do reeleito presidente Carlos Villanova. Amanhã, uma deslocação de Luís Montenegro que visa o aprofundamento das relações entre os dois países. O Festival de Cinema de Veneza começa hoje em Itália. O ator George Clooney recebe o prémio de carreira e o filme Rink de Danny Boyle estreia-se hoje na abertura do festival.

Bom dia, 7h36, com Diamond Ortiz a queixar-se, Done Me Wrong, aqui pela Marginal. Tempo agora de saber como é que anda o trânsito. Só lembrar, daqui a pouco chega também nova residência pela Avenida. A começar então esta informação de trânsito, posso lhe dizer que na Marginal não há qualquer problema. Na A5 já tem a Bradavento, na parte final da descida do Monsanto para as Amoreiras. Lentidão de Terceira Amadora, no IC19, que tem ainda abrandamento em Pinamanique. Na segunda circular à fila, entre as Torres de Lisboa e o Campo Grande, sentido inverso, alguma lentidão de Sacavém até à Encarnação. A Norte, na A1, entrar em Lisboa com bom escoamento, e na A2, a fila está junto à primeira ponte do Feijó, até à ponte 25 de Abril.

0: 7h40 com esta Morning Dew a passar pela Marginal, a música de Sonny Callum. Temperaturas a esta hora, 18 graus em Lisboa e Cascais.
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0: Bom dia, são 7h51, estamos a ouvir Best Friend, o grupo de Hamilton, a passar pela Marginal. Tempo agora de olhar as primeiras páginas dos jornais. A caminho das 8, abrimos a revista de imprensa com a Sofia Simões. Bom dia.
1: Muito bom dia. O Jornal de Notícias revela que a fatura da água, esgotos e lixo pode custar 5 vezes mais, dependendo do concelho onde se vive. Preço mensal vai dos 10 em Terras de Bouro aos 50 euros em Grândola, mas tem aumentado em todo o país. Municípios estão a levar pancada, diz Passas Martins, da Águas de Gaia, que aponta à despesa com resíduos. O JN escreve ainda: a mim não me intimidam, diz o ministro da Administração Interna. Luís Neves denuncia as mentiras do populismo e avisa André Ventura que adia decisão sobre moção de censura ao governo. O Público destaca o mesmo tema. Neves garante que não sai, Chega mantém em aberto moção de censura. O jornal refere ainda que a Alemanha acusa a Rússia de ataque de drone em guerra híbrida. O governo alemão responsabilizou diretamente os russos pela tentativa de ataque com drone armadilhado ao aeroporto de Leipzig. O Diário de Notícias fala da clínica de fertilidade falida. A gerente quer resgatar negócio e acudir a pacientes e diz que a lei tem de mudar. Cristina Heckmann foi gerente da Ovom Care durante 3 meses. Em 2024, saiu em conflito com administradores, gestores de capital de risco, a quem responsabiliza pelo fecho abrupto da clínica. O DN dá ainda conta que a maioria das pessoas que provoca incêndios não é pirómana, nem tem outra doença psiquiátrica. O Correio da Manhã traz com manchete: juros da dívida pública vão custar mais 2 milhões por dia. Agravamento das taxas pressiona a despesa do Estado com empréstimos, de acréscimo anual de 776 milhões com encargos. O jornal escreve ainda que Luís Neves não se demite da Administração Interna e ataca André Ventura. O Jornal de Negócios assinala que novos alívios fiscais não pressionam orçamento do Estado para 2027. Pacote para a habitação custa 303 milhões de euros. País é dos menos vulneráveis ao agravamento de juros das dívidas. O Negócios refere ainda que a travessia de Hormuz agora faz-se às escuras. A revista Sábado também já está nas bancas e fala do burnout. Como prevenir e tratar a exaustão é o mal-estar do século XXI.

7h57, a 3 minutos das notícias, Love is Back, a música de Celeste. Para o final, Don't Dream It's Over, dos Crawley Dolls, mas na versão de Anthony Strong e Emmeline. Dentro de 3 minutos, temos um novo olhar às notícias desta manhã.

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1: Voltamos então às notícias na Marginal. 5 às 8 com Sofia Simões. Bom dia.
2: Muito bom dia. O Comando Central Militar norte-americano anunciou que as forças concluíram com sucesso os ataques contra alvos militares no Irão, que retaliou contra bases dos Estados Unidos nos países vizinhos. Os Estados Unidos já tinham lançado ataques no domingo, os primeiros no último mês, contra a ilha iraniana de Larak, referindo que foram visados lançadores de minas destinadas ao Estreito de Hormuz. Pelo menos 11 pessoas morreram durante a última série de bombardeamentos norte-americanos contra o Irão esta madrugada, segundo revelou a agência de notícias oficial iraniana IRNA. Estes novos ataques já tiveram consequências no preço do petróleo. O barril de Brent para entrega em novembro estava a ser negociado hoje nos $95. E os ministros dos negócios estrangeiros da União Europeia discutem hoje na Irlanda a imposição de novas sanções à Rússia e a situação no Médio Oriente, uma reunião onde não serão tomadas decisões concretas por ser informal. Os ministros deverão também voltar a discutir a possibilidade de se utilizarem ativos russos congelados na União Europeia, uma medida bloqueada pela Bélgica, país onde se encontra a maioria dos ativos, depois de Espanha, Países Baixos, Polónia e Suécia terem escrito uma carta à chefe da diplomacia da União Europeia, Kaja Kallas, a pedir que essa solução volte a ser posta em cima da mesa. O debate deverá também incidir sobre a resposta que a União Europeia deve adotar perante as sucessivas incursões de drones no espaço europeu. A reunião começa às 8:30 da manhã, hora de Lisboa, e Portugal vai estar representado pelo ministro de Estado e dos Negócios Estrangeiros, Paulo Rangel. O Chega decide esta quarta-feira se apresenta uma moção de censura ao governo pela manutenção de Luís Neves como ministro da Administração Interna. Em entrevista ontem à CNN Portugal, André Ventura esperou pelas explicações do ministro, mas garante ter ficado desapontado e estupefacto e considera que existe um consenso quase absoluto de que o governante já não tem condições para continuar. O ministro Luís Neves garantiu ontem que não se demita. O primeiro-ministro viaja hoje para São Tomé para estar presente na cerimónia de posse do reeleito presidente Carlos Villanova, uma deslocação que visa o aprofundamento das relações entre os dois países. Luís Montenegro chega à capital São Tomé ao fim da tarde e logo a seguir participa no jantar oficial do chefe de Estado São Tomense. A cerimónia de posse de Carlos Villanova está marcada para amanhã de manhã. Carlos Villanova foi reeleito chefe de Estado de São Tomé e Príncipe em julho passado, à primeira volta, com 55,8% dos votos. 16 pessoas morreram e outras 28 ficaram feridas hoje na sequência de um acidente de autocarro na estrada no sul do Sinai, no Egito. A informação foi avançada pelo Ministério da Saúde egípcio, citado pela agência Reuters. Para já não são conhecidas as causas do acidente. A Câmara dos Representantes do Nepal reúne-se esta quarta-feira para uma sessão em que o presidente do Parlamento vai ser apresentado ao presidente do Parlamento uma resolução especial sobre as cheias da semana passada. A reunião ocorre no momento em que o país continua a contabilizar vítimas, desaparecidos e elevados danos materiais provocados pela dimensão do desastre. O mais recente balanço divulgado pelas autoridades nepalesas aponta para mais de 1.000 mortos e quase 5.000 pessoas desaparecidas. Até ao momento, as autoridades resgataram mais de 6.500 pessoas, incluindo 580 estrangeiros. O Festival de Cinema de Veneza começa hoje em Itália. O ator George Clooney recebe um prémio de carreira. O filme Ink de Danny Boyle estreia-se hoje na abertura do festival. O ator George Clooney recebe então o Leão de Ouro da carreira. A edição 83 do Festival de Cinema de Veneza termina a 12 de setembro.
1: 4 minutos depois das 8, o ATMD de quarta-feira, aqui pela Marginal on the Radio, com Donna Summer para começar esta hora. Temperaturas 18 graus em Lisboa, 19 graus em Cascais.

On the Radio, clássico de Donna Summer, trouxe para começar então esta hora, depois das notícias com Sofia Simões, ela que regressa na Marginal para atualizar as notícias ali pelas 8:30 da manhã. Para hoje, quarta-feira, 2 de setembro, o céu pouco nublado ao limpo, há períodos com mais nuvens até meio da manhã, vento fraco a moderado e subida na temperatura máxima. Como se costuma dizer, isto é música para os meus ouvidos. Máxima hoje anda nos 31 graus, é a previsão para Lisboa, esperam-se 30 de máxima em Cascais.

0: Bom dia, 13 minutos depois das 8, em esta hora, diga lá, sabe bem, não é? Uma buica. A música essa junta buica e também Jason Mraz. O tema chama-se Carry Your Own Weight, a passar aqui pela Marginal de quarta-feira. Tempo agora, afinal, ao início desta hora, como é que anda o trânsito? Ora, na Marginal mantém-se a fluir sem problemas, ao contrário, há fila na A5 entre Oeiras e Miraflores e na descida do Monsanto para as Amoreiras. Fila também no IC19, de Terceira à Queluz. Segundo a circular, o trânsito está mais lento entre o eixo Norte-Sul e o Campo Grande. Já no sentido inverso, aí não há qualquer problema. A Norte entrar em Lisboa sem problemas, bom escoamento. Ao contrário, na outra ponta da cidade, na A2, vindo sul, encontra fila na segunda ponte do Feijó até à ponte 25 de Abril. O acesso do Centro-Sul a esta hora já está cheio.
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8:18 aqui pela Marginal, com The Burning Temptation a tocar e a música de Jalen and Ganda. Este, já sabe, pode encontrar no segundo álbum de Jalen and Ganda, um disco incrível que tem o título de Doctrine of Love. Já daqui a pouco vamos olhar as notícias que são destaque nesta manhã. Às 8:30 temos uma nova síntese com a Sofia Simões, mas para já proponho então recuarmos a 1992.

0: Ella Kate, a música que junta Terence Red Darby e também Desiree, uma canção que vem de 1992, do terceiro álbum de originais de Terence Red Darby. Ele que, como sabemos, aos anos mudou o nome para Sananda Matreya. Aqui com Desiree, numa das canções mais inspiradas do álbum, mas também, digo eu, da sua carreira. Já não falta muito para termos o Super Toast. Super Toast, à quarta-feira, tem em destaque as famosas Big Ones. É um destaque para conferir depois das 8h50.
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The Sacred Souls a passar aqui pela Marginal de quarta-feira. Hoje é dia 2 de setembro, aproveitamos para assinalar o aniversário de Steve Porcaro dos Toto, o homem que é também co-autor do incrível Human Nature de Michael Jackson.

0: praticamente 30 minutos depois das 8, Human Nature, música de Michael Jackson, tema que foi coescrito por Steve Porcaro dos Toto, que hoje celebra 69 anos. O homem que trabalhou com gente tão famosa como Chaka Khan, James Ingram, Al Jarreau, Michael McDonald, Diana Ross e também os Earth, Wind and Fire. São alguns dos projetos que tiveram também, digamos que a participação como músico e produtor de Steve Porcaro, o homem que é teclista dos lendários Toto. Hoje celebra então 69 anos. É tempo de atualizar as notícias com a Sofia Simões. Bom dia.
1: Muito bom dia. Pelo menos 11 pessoas morreram durante a última série de bombardeamentos norte-americanos contra o Irão esta madrugada, segundo revelou a agência de notícias oficial iraniana IRNA. O Comando Central Militar norte-americano anunciou que as forças concluíram com sucesso os ataques contra alvos militares no Irão, que retaliou contra bases dos Estados Unidos nos países vizinhos. A Câmara dos Representantes do Nepal reúne-se esta quarta-feira para uma sessão em que o Presidente o Parlamento vai apresentar uma resolução especial sobre as cheias da semana passada. A reunião ocorre no momento em que o país continua a contabilizar vítimas, desaparecidos e elevados danos materiais provocados pela dimensão do desastre. O mais recente balanço divulgado pelas autoridades nepalesas aponta para mais de 1.000 mortos e quase 5.000 pessoas desaparecidas. 16 pessoas morreram e outras 28 ficaram feridas hoje na sequência de um acidente de autocarro na estrada no sul do Sinai, no Egito. A informação foi avançada pelo Ministério da Saúde egípcio, citado pela agência Reuters. Para já não são conhecidas as causas do acidente. Os ministros dos Negócios Estrangeiros da União Europeia discutem hoje na Irlanda a imposição de novas sanções à Rússia e a situação no Médio Oriente, uma reunião onde não serão tomadas decisões concretas por ser informal. O Chega decide esta quarta-feira se apresenta uma moção de censura ao governo pela manutenção de Luís Neves como ministro da Administração Interna. Em entrevista ontem à CNN Portugal, André Ventura esperou pelas explicações do ministro, mas garante ter ficado desapontado e estupefacto e considera que existe um consenso quase absoluto de que o governante já não tem condições para continuar.
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36 minutos depois das 8, um momento sol com Seal a trazer a sua ideia para o clássico de Wilson Pickett, In the Midnight Hour. A caminho das 9, vamos abrir espaço para o Super Toast. À quarta-feira é sempre dia de conferir da Big Ones, a agência de inovação Instinct, com o olhar nas notícias e empresas que lideram a nova economia. Hoje, com novidades da Disney, TikTok, eBay e também do YouTube. Tudo para conferir ainda durante esta hora aqui pela Marginal. A lembrar, depois pode conferir o podcast no nosso site.

Faltam apenas 20 minutos até às 9 da manhã. Ficou um gentle reminder de MT Jones, já que falamos nisso, em gentle reminder, a lembrar que faltam apenas 2 semanas para a edição da Deluxe Edition do álbum Joy, o álbum estreia de MT Jones, que vai sair agora numa Deluxe Edition dentro de 2 semanas, e com ele já está mais do que confirmado então algumas canções novas, novas gravações e também algumas versões. Coming Up, lembra-se dessa canção de Paul McCartney? É uma canção que MT Jones regravou também para essa Deluxe Edition do álbum Joy, que chega já dentro de 2 semanas. Ponto de situação no trânsito a caminho das 9 da manhã. Mantém-se sem problemas na Marginal. Fila na A5 entre a Ribeira da Laje e Miraflores e ainda na descida do Monsanto para as Amoreiras. Fila também no IC19 do Cacém a Queluz. Há um acidente na descida Queluz de Baixo a complicar o trânsito. Segunda circular com lentidão entre as Torres de Lisboa e o Campo Grande. Sentido inverso, lentidão da Encarnação até passar também o Campo Grande. Lentidão a norte na A1 entre Valfigueira e Sacavém. A2 mantém a fila na segunda ponte do Feijó até à ponte 25 de Abril e o acesso do Centro-Sul continua cheio.

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A entrada no mês de setembro traz canções assim, Like Leaves in the Wind. O verão ainda está em pleno, é verdade, mas o outono já se aproxima e com o outono já sabemos que as folhas andam por aí. E muitas das vezes, lá está como canta Josie James na música de Nicola Conte, Like Leaves in the Wind. Já daqui a pouco, em 3 minutos, vamos ter Super Toast by Instinct. Hoje, Disney, TikTok, eBay, YouTube.

0: Bom dia, 8:51, os Party Peoples convidaram então Marathon para cantar Baby Come Back, a canção clássica do grupo Player, finais da década de 70, em plena ascensão do chamado Yacht Rock, aqui na Marginal, com esta canção que este ano recebeu outros ares longe do Yacht Rock. Levaram então o tema mais para a pista de dança. Temperaturas a esta hora, antes do Super Toast, 19 graus em Lisboa e Cascais. Vamos lá então saber das novidades da Disney, TikTok, eBay e também do YouTube.
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2: Em muitos mercados, a inteligência artificial ainda só aparece em apresentações. Em Xangai, aparece em horário de expediente, nas fábricas, nos hospitais, nos pagamentos e nas entregas. 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Eu sou o Manuel Gênio, um avatar da Instinct, e trago-lhe as notícias das empresas que lideram a nova economia. Deixo-lhe as mais recentes inovações e movimentos estratégicos da Disney e TikTok, eBay e YouTube.
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2: A Disney e o TikTok anunciaram uma parceria global que vai permitir aos fãs criar e partilhar vídeos curtos, inspirados em filmes e séries da Disney. A iniciativa dá aos criadores acesso a conteúdos de várias marcas, incluindo a Pixar, Marvel e Star Wars. Os vídeos de criadores que aderirem ao programa vão aparecer no TikTok e também no Disney Plus. A experiência começa nos Estados Unidos nos próximos meses, com a possibilidade de chegar depois a outros mercados. A parceria inclui ainda um programa para apoiar novos criadores. Os participantes podem vir a ter maior visibilidade, acesso a eventos exclusivos e oportunidades de desenvolvimento profissional. A eBay está a reforçar a aposta nas compras em direto. A decisão surge depois de um forte crescimento do eBay Live, cuja atividade aumentou cerca de 8 vezes no último ano. A plataforma permite aos vendedores apresentar produtos em transmissões ao vivo e interagir diretamente com os compradores. O serviço está agora disponível em mais de 300 categorias e deixou de exigir convite para vendedores elegíveis. A eBay também simplificou a criação de transmissões e melhorou a descoberta dos eventos na aplicação e no site. O YouTube anunciou que, a partir do início de 2027, os subscritores do YouTube Premium nos Estados Unidos passarão a ter acesso ao Peacock Premium, plataforma de streaming com séries, filmes, desporto em direto e programas de entretenimento. O acordo também prolonga a colaboração entre as duas empresas na distribuição do YouTube TV. Com esta integração, os utilizadores vão poder aceder, na mesma subscrição, aos conteúdos do YouTube e ao catálogo do Peacock, que inclui desporto em direto, filmes e séries. 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

Faltam apenas 2 minutos até às 9 da manhã. Estamos a ouvir Too Much History, o balanço de Jack Savaretti. Daqui a pouco vamos atualizar as notícias dentro de 2 minutos. Para já fica a questão: If You Wanna Be My Man. A música é essa, é das Lady.

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1: Sente-se de notícias na Marginal às 9, edição com Sofia Simões. Bom dia.
2: Muito bom dia. Os novos ataques dos Estados Unidos ao Irão já tiveram consequências no preço do petróleo. O barril de Brent para entrega em novembro estava a ser negociado nos 95 dólares. Estes desenvolvimentos aumentaram as preocupações entre os investidores quanto ao prolongamento temporal do bloqueio no Estreito de Hormuz. Pelo menos 11 pessoas morreram durante a última série de bombardeamentos norte-americanos contra o Irão esta madrugada, segundo revelou a Agência de Notícias Oficial Iraniana IRNA. Já o Comando Central Militar Norte-Americano anunciou que as forças concluíram com sucesso os ataques contra alvos militares no Irão, que retaliou contra bases dos Estados Unidos nos países vizinhos. E a situação no Médio Oriente e as novas sanções à Rússia vão estar em discussão na reunião de hoje dos ministros dos Negócios Estrangeiros da União Europeia, na Irlanda, reunião que já decorre, mas na qual não vão ser tomadas decisões concretas por ser informal. Portugal está representado pelo ministro de Estado e dos Negócios Estrangeiros, Paulo Rangel. Os ministros deverão também voltar a discutir a possibilidade de se utilizarem ativos russos congelados na União Europeia. O debate deverá também incidir sobre a resposta que a União Europeia deve adotar perante as sucessivas incursões de drones no espaço europeu. O Chega decide esta quarta-feira se apresenta uma moção de censura ao governo pela manutenção de Luís Neves como ministro da Administração Interna. Em entrevista ontem à CNN Portugal, André Ventura esperou pelas explicações do ministro, mas garante ter ficado desapontado e estupefacto e considera que existe um consenso quase absoluto de que o governante já não tem condições para continuar. O ministro Luís Neves garantiu ontem que não se demita. 16 pessoas morreram e outras 28 ficaram feridas hoje na sequência de um acidente de autocarro na estrada no sul do Sinai, no Egito, um dos destinos mais turísticos do país. A informação foi avançada pelo Ministério da Saúde egípcio, citado pela agência Reuters. Para já não são conhecidas as causas do acidente. A Câmara dos Representantes do Nepal reúne-se esta quarta-feira para uma sessão em que o Presidente do Parlamento vai apresentar uma resolução especial sobre as cheias da semana passada. A reunião ocorre num momento em que o país continua a contabilizar vítimas e desaparecidos e elevados danos materiais. O mais recente balanço divulgado pelas autoridades nepalesas aponta para mais de 1000 mortos e quase 5 mil pessoas desaparecidas. Até ao momento, as autoridades resgataram mais de 6.500 pessoas, incluindo 580 estrangeiros. Entre os desaparecidos no Nepal, são 3 cidadãos portugueses, de acordo com o Ministério dos Negócios Estrangeiros em Lisboa. Do lado chinês, um português encontra-se também entre os desaparecidos no Tibete, numa lista anteriormente divulgada pelas autoridades chinesas. A peça Lote 19, Felicidade por Metro Quadrado, estreia hoje no Teatro Variedades, em Lisboa. O espetáculo tem a encenação de Jorge Gomes Ribeiro e parte da obra Quando as Girafas Baixam o Pescoço, de Sandro William Junqueira. A peça aborda a vida num bairro da periferia, a gentrificação, a habitação e a procura da felicidade num espaço urbano. Jorge Gomes Ribeiro considera que a peça fala de esperança.
3: É um dos volte-faces deste espetáculo, é exatamente o facto de, independentemente de o panorama mundial não ser muito propício, a última a morrer é aquilo que se diz no texto, a puta da esperança. Já quase assumida como um golpe de raiva e de tenacidade para aguentar este lado da resiliência e na esperança que mais tarde ou mais cedo venha. Portanto, tem tudo a ver com este espetáculo.
2: A história acompanha um homem mais velho que decide lançar sementes num terreno baldio destinado ao Lote 19, numa tentativa de que a natureza chegue antes do cimento, com interpretações de Ana Lúcia Palminha, André Nunes, Ângelo Gomes, Beatriz Nabais, Carla Chambel, José Mateus, Madalena Perdigão, Paula Neves, Pedro Pernas, Rita Fernandes e Tiago Costa. Lote 19, Felicidade por Metro Quadrado, em cena a partir de hoje no Teatro Variedades até dia 13 de setembro.
1: 4 minutos depois das 9, uma sugestão no teatro a fechar então esta síntese. A lembrar que há outras sugestões a chegar durante esta hora, perto das 9h50, com o Tiago Castro na agenda. Para já, seguimos com Duran Jones and Indications.

0: 8 minutos depois das 9 da manhã, Duran Jones and the Indications a mostrar-nos o caminho de casa, apesar de ser um long way home. Para quem saiu de casa bem cedo e só regressa mais tarde, certamente que sim. Já daqui a pouco vamos saber como é que anda o trânsito ao início desta hora. Para já espreitamos a previsão do tempo para hoje. Com essa garantia, recuperamos sinais exteriores de bom tempo, com inclusive a subida na temperatura. Hoje é uma quarta-feira com o céu pouco nublado ou limpo, embora períodos com mais nuvens até meio da manhã. O vento promete superar fraco a moderado. Há essa subida na temperatura máxima. Valores em previsão para hoje, 31 graus em Lisboa. Esperam-se máximas de 30 para Cascais.
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13 minutos depois das 9 da manhã, first time in a long time, com os Mamas Again a passar nesta quarta-feira. Já sabe também, ali pelas 9:25 da manhã, vamos ter o Lado Bom da Vida no É Bom Saber, a edição com o Tiago Castro. Episódios anteriores pode já conferir em podcast no nosso site. O episódio de hoje há de ficar também disponível lá mais para o final do dia. Tempo agora de saber, afinal, como é que anda o trânsito ao início desta hora. Mantém-se bem, sem filas na Marginal. Fila na A5 entre a Ribeira da Laje e Miraflores e ainda na descida do Monsanto para as Amoreiras. No IC19, a fila vai de Terceira à Queluz e de Alfragide a Pinamanique. Lentidão entre as Torres de Lisboa e o Campo Grande, na segunda circular. Sentido inverso, lentidão na Encarnação e no Campo Grande. Na Cril, à fila de Oliveira Velas a Alfornelos, devido ao acidente. Na A1 o trânsito já está normalizado e na A2 ainda tem abrandamento da primeira ponte do Feijó até à ponte 25 de Abril.

17 minutos depois das 9 da manhã, puxamos por Cigarettes, a música de Tash Sultana. Já não falta muito para esse É Bom Saber com o Tiago Castro. Hoje falamos de uma dica simples que ajuda as florestas recém-plantadas a crescer mais depressa. Temos essa história para conhecer então, já daqui a pouco, às 9h25 da manhã.

0: 21 minutos depois das 9, Your Love is Electric. Uma das canções do próximo álbum de Leon Bridges, o quinto de originais, vai sair no final deste mês de setembro. Entretanto, já andam por aí mais 4 canções do álbum Happiness Anytime. Relembro que uma delas foi, inclusive, destaque na Avenida Marginal esta semana. No dia de ontem, mais em concreto, ouvimos a colaboração de Lydia Kito no tema All Day, All Night. O podcast já está disponível online no nosso site.
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0: Mestre George Benson a trazer a sua Midnight Love Affair. Tempo então de sabermos o que o Tiago Castro traz ao É Bom Saber. Episódio para ouvir, lembro, mais tarde em podcast.
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2: Uma técnica simples pode ajudar as florestas recém-plantadas a crescer mais depressa e a armazenar mais carbono, espalhar pequenas quantidades de rocha basáltica triturada no solo. A conclusão surge de um dos maiores estudos de campo sobre esta técnica, realizado no País de Gales por investigadores do Imperial College London, dos Royal Botanic Gardens Kew e da Universidade de Sheffield, em parceria com a Carbon Community. No projeto Glendower Forest Carbon Study, foram plantadas cerca de 26 mil árvores numa área de 10 hectares, dividida em 72 parcelas. Os investigadores testaram diferentes formas de ajudar as árvores jovens a desenvolver-se, incluindo a aplicação de basalto triturado no solo. À medida que a rocha se degrada, liberta minerais e altera ligeiramente as características do solo, facilitando a disponibilidade e a absorção de nutrientes importantes como o azoto e fósforo. Os primeiros resultados são promissores. Nas parcelas onde foi aplicado basalto, o potencial de armazenamento de carbono nas árvores, raízes e vegetação acima do solo aumentou cerca de 27%. A equipa também testou a introdução de fungos e micro-organismos provenientes de florestas maduras que poderiam ajudar as árvores jovens a desenvolver melhor as raízes. Alguns carvalhos e abetos beneficiaram, mas no conjunto do projeto os resultados ainda não foram suficientemente consistentes. A combinação das duas técnicas também não produziu, para já, melhorias significativas. Os investigadores acreditam que as árvores são ainda demasiado jovens e que será necessário acompanhá-las durante mais anos. A experiência mostra, no entanto, que intervenções simples e baseadas na natureza podem ajudar novas florestas a estabelecer-se, aumentando o seu potencial para capturar carbono, melhorar os solos e contribuir para a biodiversidade.
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0: Manhã de quarta-feira pela Marginal, sempre com música mais perto do mar. Lá atrás o Tiago Castro trouxe mais uma boa notícia, não é bom saber hoje, a falar de uma dica simples que ajuda florestas recém-plantadas a crescer mais depressa. Voltamos a essa história logo mais, a partir da 1h10, e já sabe também esse episódio há de ficar depois em podcast no nosso site. Voltamos às notícias em síntese, nesta manhã com a Sofia Simões. Bom dia.
1: Muito bom dia. Portugal convocou hoje o embaixador russo após os ataques híbridos atribuídos pela Alemanha a Moscou, no aeroporto de Leipzig. A revelação foi feita pelo ministro dos Negócios Estrangeiros em declarações à agência Lusa. Esta manhã, à entrada para a reunião informal dos ministros dos Negócios Estrangeiros da União Europeia, na Irlanda, o ministro antecipou que a reação da União Europeia ao incidente será muito forte. Já a chefe da diplomacia da União Europeia, também esta manhã, à entrada para a reunião, descreveu como terrorismo patrocinado por um Estado o ataque falhado num aeroporto alemão atribuído então à Rússia. Kaya Kallas anunciou ter convocado o representante russo em Bruxelas. Os tempos de espera estão elevados esta manhã nas urgências hospitalares. Por exemplo, o tempo de espera para a primeira observação de doentes urgentes no Hospital Amadora Sintra era esta manhã de quase 11 horas, segundo o portal do Serviço Nacional de Saúde. Várias pessoas sofreram ferimentos ligeiros na sequência de uma explosão ocorrida esta manhã perto da principal estação ferroviária de Augsburg, no sul da Alemanha. Segundo a polícia, um objeto não identificado explodiu junto ao edifício. Até o momento, desconhecem-se mais detalhes sobre o incidente que está a ser investigado pelas autoridades. Os novos ataques dos Estados Unidos ao Irão já tiveram consequências no preço do petróleo. O barril de Brent para entrega em novembro estava a ser negociado nos $95. Estes desenvolvimentos aumentaram as preocupações entre os investidores quanto ao prolongamento temporal do bloqueio no Estreito de Hormuz. Primeiro-ministro viaja hoje para São Tomé para estar presente na cerimónia de posse do reeleito presidente Carlos Villanova, amanhã, uma deslocação de Luís Montenegro que visa o aprofundamento das relações entre os dois países. A peça Lote 19 Felicidade por Metro Quadrado estreia hoje no Teatro Variedades em Lisboa. O espetáculo tem a encenação de Jorge Gomes Ribeiro.

38 minutos depois das 9 da manhã, quando chega o seu Jorge com a Marisa Monte. Proposta para tocar calmamente aqui pela Marginal nesta manhã de quarta-feira. A lembrar que esta é uma das músicas do novo álbum de seu Jorge, um disco bem diferente, também por isso se chama The Other Side. Um disco onde o Seu Jorge mostra outros caminhos que as suas canções também podem seguir. Quanto a Marisa Monte, já sabemos, é este mês e já não falta muito. Vai estar em Portugal para trazer a sua tour fónica. Ela que se faz acompanhar em palco por uma orquestra sinfónica, dando outra dimensão às canções que todos conhecemos. Toda a informação sobre este espetáculo, claro que sim, está disponível no nosso site. Bilhetes à venda ainda nos locais habituais. E a caminho das 10 da manhã, quando pensávamos que o trânsito até estava a ficar menos complicado, vejo que tudo muda. Marginal tem agora fila na reta do Dafundo em direção ao Algés. Mantém-se os abrandamentos na A5 entre Oeiras e Miraflores e a fila na descida do Monsanto. Há também trânsito mais lento no IC19 de Terceira à Queluz, fila na chegada à Pinamanique. Lentidão na segunda circular, primeiro entre as Torres de Lisboa e o Campo Grande. No sentido inverso, também na zona do Campo Grande, com o trânsito mais lento. Na Cril, há fila de Odivelas a Alfornelos, devido a acidente. Já no eixo norte-sul, a fila está de Telheiras até ao Lumiar, também devido a acidente. Há um tem trânsito regular e ainda com apartamento, a caminho das 10 na A2, entre o Nó de Almada e a ponte 25 de Abril.

0: Faltam apenas 15 minutos até às 10 da manhã. Estamos a ouvir All My Life, o grande sucesso da dupla Casey and JoJo. A lembrar também... Dizia eu, a lembrar também, no dia de hoje, dia de aniversário de Casey Hayley, da dupla Casey and JoJo e também do grupo Jealousy, ele que hoje faz então 57 anos. Daqui a pouco vamos abrir a agenda com o Tiago Castro, hoje o ciclo no país do cinema, para no fundo quem gosta de cinema ao ar livre, agora com as temperaturas de novo a subir. É um conceito, digo eu, ainda mais tentador, mas que, para quem prefere, no fundo, atividades mais indoor, o Tiago Castro traz também uma exposição que vale bem a pena conhecer. São duas das propostas que vão cruzar a agenda marginal mais à frente.
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0: 8h51, voltamos a explorar o gênio criativo de DJ Shadow com This Time, a caminho então das 10. Tempo aqui na Marginal, como sempre, a esta hora com o Tiago Castro. Abrimos a agenda. Algumas sugestões, forte casa, já a seguir.
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2: Continua no Polo Cultural Gaivotas em Lisboa o ciclo No País do Cinema, com sessões de cinema ao ar livre até ao próximo dia 9 de setembro. Este ano o tema é O Lugar Onde Vivemos, com filmes que convidam a pensar sobre a nossa relação com os lugares, com o ambiente e com as outras pessoas. Esta noite é exibido Roma, Cidade Aberta, de Roberto Rossellini, filme italiano de 1945. Passado durante a ocupação nazi de Roma, o filme acompanha membros da resistência perseguidos pela Gestapo e pela luta pela sobrevivência numa cidade marcada pela guerra. Roma, Cidade Aberta, para ver ao ar livre no Polo Cultural Gaivotas, em Lisboa. A exposição Olhos Múltiplos está no Centro Cultural de Belém. A mostra reúne trabalhos de três artistas de diferentes gerações: Inês do Jacques, Patrícia Domingues e Lobaina Himid. As obras exploram a narrativa como forma de diálogo, reflexão e criação coletiva, cruzando elementos simbólicos, ancestrais e espirituais com referências populares, mágicas e carnavalescas. A exposição questiona as narrativas únicas e convida-nos a olhar para a diferença não como uma ameaça, mas como uma oportunidade para aprender e conhecer outras formas de pensar e imaginar o mundo. Olhos Múltiplos, exposição para ver no CCB.

9h56, com Nicole Buzz a deixar You pela Marginal. Estamos a caminhar para o final desta hora. Na próxima, vamos abrir às vezes o paraíso com a Sandra Pimenta. Até às notícias, fica No One, but Alicia Keys.

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1: Voltamos então às notícias com a Sofia Simões. Bom dia.
2: Muito bom dia. Portugal vai convocar hoje o embaixador russo após os ataques híbridos atribuídos pela Alemanha a Moscou, no aeroporto de Leipzig. A revelação foi feita pelo ministro dos Negócios Estrangeiros, antecipando que a reação da União Europeia ao incidente será muito forte. Paulo Rangel, em declarações à agência Lusa, esta manhã, à entrada para a reunião informal dos ministros dos Negócios Estrangeiros da União Europeia, na Irlanda, referiu que os incidentes com drones no aeroporto de Leipzig vão ser hoje discutidos pelos ministros e afirmou que, evidentemente, algumas medidas serão tomadas. O ministro acrescentou que todos os Estados-membros estão a sentir ameaças híbridas da Rússia, dando o exemplo da Irlanda, que tem tido vários incidentes. Já a chefe da diplomacia da União Europeia descreveu esta manhã como terrorismo patrocinado por um Estado o ataque falhado no aeroporto alemão, atribuído então à Rússia. Kaya Kallas anunciou ter convocado o representante russo em Bruxelas. As novas sanções à Rússia e também a situação no Médio Oriente vão estar em discussão na reunião de hoje dos chefes da diplomacia da União Europeia, reunião que já decorre, mas na qual vão ser tomadas decisões concretas, tomadas decisões concretas por ser informal. E os novos ataques dos Estados Unidos ao Irão já tiveram consequências no preço do petróleo. O barril de Brent para entrega em novembro estava a ser negociado nos $95. Estes desenvolvimentos aumentaram as preocupações dos investidores quanto ao prolongamento temporal do bloqueio no Estreito de Hormuz. Os tempos de espera estão elevados esta manhã nas urgências hospitalares. Por exemplo, o tempo de espera para a primeira observação de doentes urgentes no Hospital Amadora Sintra era esta manhã de quase 11 horas, segundo o portal do Serviço Nacional de Saúde. No Hospital Garcia de Horta em Almada, no Distrito de Setúbal, esta manhã os doentes urgentes esperavam mais de 6 horas e meia. Já no Santa Maria, em Lisboa, o tempo de espera para a primeira observação de doentes urgentes era de cerca de 7 horas. O Hospital do Barreiro contava com uma espera de quase 6 horas para doentes urgentes. A Ministra da Saúde tinha já avisado ontem que a situação podia vir a piorar. Passado um ano desde a tragédia do elevador da Glória, a oposição na Câmara de Lisboa reforça as críticas ao Presidente do Executivo Municipal, acusam Carlos Moedas de se colocar à margem dos esclarecimentos e da responsabilidade. Questionados pela agência Lusa, aos vereadores de PS, Livre, Bloco de Esquerda, PCP e Chega, convergem nas críticas à atuação de Moedas após o descarrilamento do ascensor da Glória, que ocorreu 3 de setembro do ano passado e provocou 16 mortos e 24 feridos de 15 nacionalidades. E um ano depois do descarrilamento do elevador da Glória, a investigação ao acidente ainda decorre, bem como o apoio aos familiares das vítimas mortais e aos feridos. Há apenas 4 processos indenizatórios concluídos. Várias pessoas sofreram ferimentos ligeiros na sequência de uma explosão ocorrida esta manhã perto da principal estação ferroviária de Augsburg, no sul da Alemanha. Segundo a polícia, um objeto não identificado explodiu junto ao edifício. Até ao momento desconhecem-se mais detalhes sobre o incidente, que está a ser investigado pelas autoridades. Após a explosão, a polícia detectou um outro objeto suspeito durante a inspeção efetuada ao edifício da estação central de comboios de Augsburg.
1: Agora com 3 minutos e meio depois das 10. Entramos em modo coffee break, aqui pela Marginal. Deixamos para trás a agitação da manhã e deixamos fluir as canções em mais uma hora com o Luís Talete. E para começar, trago o Nemesis e a música de Benjamin Clementine.
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incrível Nemesis, a canção que é também o genérico da série The Morning Show na Apple TV. A série é fenomenal e o genérico é qualquer coisa de incrível. O incrível Benjamin Clementine, para começar então esta hora aqui pela Marginal, sempre com a música mais perto do mar. Depois das 10, deixamos fluir as canções e entramos em modo coffee break. Para que isto ainda funcione melhor, já daqui a pouco vamos ter às vezes o paraíso com a Sandra Pimenta.

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1: O meu amor, Maria, é como um fio telegráfico da estrada aonde vêm pousar as andorinhas. De vez em quando chega uma e canta. Não sei se as andorinhas cantam, mas vá lá. Canta e vai-se embora. Outra nem isso. Mal chega, vai-se embora. No entanto, Maria, o meu amor é sempre o mesmo. As andorinhas é que mudam. Poeminha sentimental. Mário Quintana.
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0: Blocking Away aqui pela Marginal. Manhã de terça-feira, lá atrás, às vezes o Paraíso, no pós-férias com a Sandra Pimenta, um regresso numa semana dedicado a Mário Quintana. Proposta para ouvir ao longo do dia aqui pela Marginal e sempre quiser também em podcast.
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Esta é então a Teardrop dos Massive Attack, a passar pela Marginal, nesta manhã de quarta-feira, dia em que damos também os parabéns a um cantor clássico. Estamos a falar então do cantor soul Joe Simon. Nasceu em 1936. Joe Simon, que para a grande maioria do público é assim um cantor meio desconhecido, mas se eu lhe disser que foi ele quem cantou o tema de Chokin' Kind, música que muitos anos depois viria a ser famosa por Joe Stone, se calhar o caso muda de figura.

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1: Caminho das 11 da manhã, Harris Calls Outlanders, a passar pela Marginal, bem lá atrás da Chokin' Kind, a música regravada por Joss Stone, o homem que gravou primeiro, nasceu no dia de hoje, em 1936, o cantor soul Joe Simon. Foi ele que tornou famoso The Chokin' Kind, música que depois ganhou uma dimensão diferente, regravada por Joss Stone. Esta é a manhã de quarta-feira pela Marginal. Quero lembrar que a nossa agenda já está desde as 10, disponível para consulta online em marginal.fm.
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Voltamos a tocar uma das primeiras gravações do canadiano The Honest Guy, o tema Lost You to the Summer, a passar aqui pela Marginal, já muito próximos das notícias, em 2 minutos e meio. Your Song, de Elton John, por Harry Connick Jr., para fechar a hora.

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1: Tempo então de atualizar as notícias aqui pela Marginal com a Sofia Simões. Bom dia.
2: Muito bom dia. Pelo menos 18 pessoas morreram, incluindo 4 num casamento, e 68 ficaram feridas em ataques dos Estados Unidos contra o Irão na noite passada. A informação avançada hoje pelas autoridades iranianas: dos feridos, 50 permanecem hospitalizados. O Irão tem também estado a responder com ataques contra instalações militares norte-americanas na Jordânia, Bahrein, Kuwait, Emirados Árabes Unidos e Kurdistão Iraquiano. A luta pelo controle do Estreito de Hormuz, por onde antes costumava ser transportado um quinto do petróleo e gás natural consumidos em todo o mundo, tornou-se na principal batalha da guerra. E o ministro dos Negócios Estrangeiros indicou hoje que Portugal vai avaliar caso a caso um reforço das sanções da União Europeia contra o Irão. Em declarações à agência Lusa, à entrada para a reunião informal dos ministros dos Negócios Estrangeiros da União Europeia, na Irlanda, Paulo Rangel manifestou bastante apreensão com o reinício das hostilidades entre Washington e Teherão. Por outro lado, o chefe da diplomacia portuguesa revelou que Portugal vai convocar hoje o embaixador russo após os ataques híbridos atribuídos pela Alemanha a Moscovo, no aeroporto de Leipzig. Paulo Rangel referiu que os incidentes com drones no aeroporto de Leipzig vão ser hoje discutidos pelos ministros e afirmou que, evidentemente, algumas medidas serão tomadas. Já a chefe da diplomacia da União Europeia descreveu esta manhã como terrorismo patrocinado por um Estado o ataque falhado no aeroporto alemão atribuído à Rússia. Kaya Kallas anunciou ter convocado o representante russo em Bruxelas. As novas sanções à Rússia e também a situação no Médio Oriente vão estar em discussão na reunião de hoje dos chefes da diplomacia da União Europeia, reunião que já decorre, mas na qual não vão ser tomadas decisões concretas por ser informal. Ceuta volta às ruas esta quarta-feira numa ação conhecida como o Dia de Ceuta. A manifestação é convocada pela Federação Provincial de Associações de Moradores de Ceuta. A organização apela aos cidadãos para que participem num evento que pretende demonstrar a unidade dos locais e reivindicar melhorias no futuro da cidade. A manifestação tem início marcado para as 6 da tarde, hora de Lisboa, nas Muralhas Reais. Neste local vai ser lido um manifesto seguido da interpretação dos hinos de Espanha e de Ceuta. Mas a manifestação vai espalhar-se ainda por várias cidades espanholas para ver-se concentrações em frente às câmaras municipais. A peça Lote 19, Felicidade por Metro Quadrado, estreia hoje no Teatro Variedades, em Lisboa. O espetáculo tem encenação de Jorge Gomes Ribeiro e parte da obra Quando as Girafas Baixam o Pescoço, de Sandro William Junqueira. A peça aborda a vida num bairro da periferia, a gentrificação, a habitação e a procura da felicidade num espaço urbano. Uma peça que fala de esperança, segundo o encenador Jorge Gomes Ribeiro.
3: É um dos volte-faces deste espetáculo, é exatamente o facto de, independentemente de o panorama mundial não ser muito propício, a última a morrer é aquilo que se diz no texto, a puta da esperança. Já quase assumida como um golpe de raiva e de tenacidade para aguentar este lado da resiliência e na esperança que mais tarde ou mais cedo venha. Portanto, tem tudo a ver com este espetáculo.
2: A história acompanha um homem mais velho que decide lançar sementes num terreno baldio destinado ao Lote 19, na tentativa de que a natureza chegue antes do cimento, com interpretações de Ana Lúcia Palminha, André Nunes, Ângelo Torres, Beatriz Nabais, Carla Chambel, José Mateus, Madalena Perdigão, Paulo Neves, Pedro Pernas, Rita Fernandes e Tiago Costa. Lote 19, Felicidade por Metro Quadrado, estreia hoje no Teatro Variedades, em cena até dia 13 de setembro.
1: 4 minutos depois das 11, uma proposta de teatro a fechar então esta síntese de notícias. Daqui a pouco é de cinema que falamos com Pedro Orvalho em Dolce Farniente.
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7 minutos depois das 11 da manhã, Waiting on the World to Change com Jormair. A começar então esta hora, depois das notícias. Já daqui a pouco, em praticamente 4 minutos, vamos ter A Qualquer Custo. Estreia amanhã e passa hoje em destaque no Dolce Farniente com o Pedro Orvalho, que é por aqui o próximo destaque na Marginal.

0: Bom dia, 11 horas, 11 minutos com Laser Skies, a música de Sax, antes então do Dolce Farniente com o Pedro Orvalho. Atenção, se é fã de cinema, a edição de hoje é particularmente especial para os fãs de cinema. Só a lembrar as temperaturas a esta hora: 24 graus em Lisboa, 23 em Cascais.
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3: Um jovem agente negro do FBI é enviado para investigar uma série de assassinatos e acaba obrigado a trabalhar com quem menos esperava: Greg Scarpa, um conhecido assassino da máfia italiana. 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

0: Esta é a música de Michael McDonald. Voltamos a ouvir Find It In Your Heart. Curiosamente, esta é uma canção que tem também a participação de Steve Porcaro, que hoje celebra mais um aniversário. O homem que, fundador do grupo Toto, teclista da banda, trabalhou com gente famosa, além de Michael Jackson, com Chaka Khan, James Ingram, Al Jarreau, Michael McDonald, Diana Ross, Donna Summer e também os Earth, Wind and Fire. É um dos nomes que estamos a destacar hoje também no nosso site. Basta passar na secção Neste Dia.
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Annie Foster and Rogue deixaram Saturday Night de 2025 nas mãos do DJ e produtor Chris Baxter. O upgrade está impossível de resistir. Um puzzle com quatro peças-chave. Danny Foster and Rogue, nomes de proa do UK Garage. Lucetta Jones, voz referência na cena house. E por último, Chris Baxter, produtor e remixer londrino com uma carreira ligada à soul, ao funk, reggae groove e R&B. Chris Baxter tira então Saturday Night do UK Garage e leva a música para ambientes mais soul dance. Com beat acima das 100 batidas por minuto, está cativante que vê esta abordagem de Chris Baxter, que

0: Esta chama-se Enemies, é uma das canções novas de Jordan Rakai, também a lista novo álbum de originais a sair na reta final deste ano. Quero lembrar, lá atrás deixei hoje pelo 2376 da Avenida Marginal mais uma proposta esta semana com Danny Foster and Rogue. O tema deixa o corpo na pista de dança. Chama-se a propósito Saturday Night. Não há coincidências. Uma canção para voltar a ouvir sempre quiserem podcast com próxima edição às 3:30.
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Chama-se On Your Own, é a música de Anthony Jones, com ela praticamente, a fechar o dia com o Luís Talete aqui na Marginal. Notícias ao meio-dia, com a Sofia Simões, Catarina Pereira, para ficar no início da tarde. Nós voltamos amanhã e já é quinta-feira, logo depois das 7. Para o final, destaco também o lendário Teddy Pendergrass, porque faz os anos, ele deu um concerto, digamos que inovador, um concerto à meia-noite, com uma plateia só para mulheres. Aconteceu no dia 2 de setembro de 1978. Ele levou a palco em Nova York o seu espetáculo For Women Only. Um espetáculo rodeado de muitos pequenos detalhes que fazem dessa noite uma noite histórica para as senhoras, com direito, inclusive, a pequenos presentes de Teddy Pendergrass. Teddy Pendergrass, que estabeleceu nessa noite também, ainda mais, uma relação de proximidade com o sexo feminino, mostrando todo o seu enorme sex appeal. É uma das histórias que estamos a recordar, então, hoje também pelo nosso site, e acredito que vale bem a pena conhecer esta história. Basta passar em marginal.fm. E esta de Teddy Pendergrass, claro, é a banda sonora perfeita.

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2: Muito boa tarde. Portugal vai avaliar novas sanções contra o Irão. O ministro dos Negócios Estrangeiros indicou que vão ser avaliadas caso a caso um reforço das sanções da União Europeia contra o Irão. Em declarações à agência Lusa, à entrada esta manhã para a reunião informal dos ministros dos Negócios Estrangeiros da União Europeia na Irlanda, Paulo Rangel manifestou bastante apreensão com o reinício das hostilidades entre Washington e Teherão.
3: Portugal já tem um regime que a União Europeia há muito tempo definiu sanções relativamente ao Irão e, portanto, enfim, qualquer outro movimento terá de ser visto caso a caso. Na nossa opinião, é fundamental é que as partes possam voltar a uma mesa das negociações e que possa ser reposta a liberdade de navegação. Neste momento, no Estreito de Hormuz.
2: Por outro lado, o chefe da diplomacia portuguesa revelou que Portugal vai convocar hoje o embaixador russo após os ataques híbridos atribuídos pela Alemanha a Moscovo no aeroporto de Leipzig.
3: Hoje de manhã faremos essa convocatória. Portanto, iremos convocar o embaixador russo para explicações sobre este incidente. Portanto, enfim, é natural que depois, num dos próximos dias, ele seja chamado ao Ministério dos Estrangeiros.
2: Paulo Rangel referiu que os incidentes com drones no aeroporto de Leipzig vão ser hoje discutidos pelos ministros e afirmou que, evidentemente, algumas medidas serão tomadas.
3: Evidentemente que algumas medidas serão tomadas, não é? Eu já tive a oportunidade de conversar ontem com vários dos meus homólogos sobre isso. Estamos ainda a consertar algumas posições, mas sem dúvida que a União Europeia terá uma reação forte, como aliás já teve a Alemanha.
2: Já o Presidente do Conselho Europeu avisou hoje a Rússia de que não é o momento de escalar a guerra na Ucrânia e alargar a atitude de agressão após a Alemanha responsabilizar Moscovo pelo ataque ao aeroporto de Leipzig. Em declarações no Luxemburgo, no âmbito de uma ronda pelas capitais europeias, António Costa defendeu que a guerra não é o caminho para a paz e que também o caminho para a paz não é escalada, apontando antes para um cessar-fogo e para uma disponibilidade séria da Rússia para se comprometer a falar com os outros. A direção da Polícia Judiciária transferiu o coordenador que denunciou a escuta ilegal. A ordem veio um dia depois da divulgação da caixa do coordenador da Judiciária acusar o diretor da Polícia Judiciária, Carlos Cabreiro, de mandar fazer uma operação ilegal e de mentir em tribunal. De acordo com a CNN Portugal, que teve acesso ao despacho, David Freitas vai ter de dar aulas na escola da Polícia Judiciária porque faltam formadores, garante a Direção Nacional. David Freitas terá de se apresentar já na próxima segunda-feira. Os novos contratos de empréstimo para a compra de casa aumentaram 166 milhões de euros em julho. O montante concedido pelos bancos superou os 2,3 mil milhões de euros, o que representa o valor mais elevado de sempre. A este montante juntam-se outros quase 500 milhões de euros de crédito à habitação que foi renegociado, menos cerca de 100 milhões em relação a junho. Os dados foram divulgados esta quarta-feira pelo Banco de Portugal. Ceuta volta às ruas esta quarta-feira numa ação conhecida como o Dia de Ceuta. A manifestação é convocada pela Federação Provincial de Associações de Moradores de Ceuta. A organização apela aos cidadãos para que participem num evento que pretende mostrar a unidade dos locais e reivindicar melhorias no futuro da cidade. A manifestação tem início marcado para as 6 da tarde, hora de Lisboa, nas Muralhas Reais. Neste local vai ser lido também um manifesto seguido da interpretação dos hinos de Espanha e de Ceuta. Mas a manifestação vai espalhar-se ainda por várias cidades espanholas. Prevê-se concentrações em frente às câmaras municipais.
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A verdade é que continua a sê-lo em 2026, um pouco melhor, mas ainda há muito caminho por fazer. It's a Man's World. Omar Wilson, na sua Rádio Marginal, seja bem-vindo. Seguimos com Jalen Negonda, Hang It on the Shelf e Change Hit or Miss.

uma coisa de cada vez. 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Hit or miss? Trains na sua Rádio Marginal. Boa tarde, boa quarta-feira. Vamos seguir com Salt and Pepper e as En Vogue, juntas em What a Man. Daqui a pouco, Miles Sankoh traz Take a Look at Me Now. 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

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Fique por aí, seguimos com Gregory Porter, The World is Going Up in Flames, depois Castaway, Yuna com Tyler, The Creator, e a fechar a sequência, Vertigo, de Aaron Childs.

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A voz de Charles Bradley aqui com Mr. Jukes em Grant Green. Boa tarde, fique por aí. Temos Louise Baker em escuta a seguir com All We Need e Save a Little Love for Me, Clube de Beluga.

Vamos a caminho da hora certa na sua Rádio Marginal, a caminho, claro, também das notícias que vão chegar à antena pela voz de Sofia Simões. Até lá, tempo para escutar primeiro os Dynamics com Feel Like Making Love. Depois, Katie Melua recria Just Like Heaven dos Cure. E a fechar, Áurea, Scratch My Back. Boa quarta-feira.

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2: Muito boa tarde. O presidente do Chega fala hoje ao país. Está marcada para as 16h30 uma declaração de André Ventura. O líder do Chega deve anunciar a decisão sobre a moção de censura ao governo depois de a ter adiado ontem. Entrevista ontem à noite à CNN Portugal, após as explicações do ministro da Administração Interna, André Ventura assumiu a inclinação para avançar com a mesma. O presidente do Chega já falou com o presidente da República, mas não revelou pormenores da conversa. O ministro Luís Neves garantiu ontem que não se demite. Portugal vai avaliar novas sanções contra o Irão. O ministro dos Negócios Estrangeiros indicou que vão ser avaliadas caso a caso, um reforço das sanções da União Europeia contra o Irão. Em declarações à agência Lusa, à entrada esta manhã para a reunião informal dos ministros dos Negócios Estrangeiros da União Europeia na Irlanda, Paulo Rangel manifestou bastante apreensão com o reinício das hostilidades entre Washington e Teherão.
3: Portugal já tem um regime que a União Europeia há muito tempo definiu de sanções relativamente ao Irão e, portanto, enfim, qualquer outro movimento terá de ser visto caso a caso. Na nossa opinião, é fundamental é que as partes possam voltar a uma mesa das negociações e que possa ser reposta a liberdade de navegação. Neste momento, no Estreito de Hormuz.
2: Por outro lado, o chefe da diplomacia portuguesa revelou que Portugal vai convocar hoje o embaixador russo após os ataques híbridos atribuídos pela Alemanha a Moscovo no aeroporto de Leipzig.
3: Hoje de manhã faremos essa convocatória. Portanto, iremos convocar o embaixador russo para explicações sobre este incidente. Portanto, enfim, é natural que depois, num dos próximos dias, ele seja chamado venha ao Ministério dos Estrangeiros.
2: Paulo Rangel referiu que os incidentes com drones no aeroporto de Leipzig vão ser hoje discutidos pelos ministros e afirmou que, evidentemente, algumas medidas serão tomadas.
3: Evidentemente que algumas medidas serão tomadas, não é? Eu já tive a oportunidade de conversar ontem com vários dos meus homólogos sobre isso. Estamos ainda a consertar algumas posições, mas sem dúvida que a União Europeia terá uma reação forte, como aliás já teve a Alemanha.
2: E a Presidente da Comissão Europeia deixou hoje o aviso. Ursula von der Leyen afirmou que o Bloco Europeu não vai tolerar ataques como os que aconteceram em Leipzig, acrescentando que a Europa e a NATO vão aumentar a pressão sobre Moscovo. Declarações da responsável europeia hoje durante uma conferência de imprensa conjunta com o Secretário-Geral da NATO, Mark Rutte. A direção da Polícia Judiciária transferiu o coordenador que denunciou a escuta ilegal. A ordem veio um dia depois da divulgação da caixa do coordenador da Judiciária a acusar o diretor Carlos Cabreiro de mandar fazer uma operação ilegal e de mentir em tribunal. De acordo com a CNN Portugal, que teve acesso ao despacho, David Freitas vai ter de dar aulas na escola da Polícia Judiciária porque faltam formadores, garante a Direção Nacional. David Freitas terá de se apresentar já na próxima segunda-feira. A Federação Nacional de Educação pediu hoje ao Governo decisões concretas para o setor, em vez de se insistir em diagnósticos que se repetem sem melhorias para o ensino, profissionais e estudantes. Numa carta aberta enviada ao Ministro da Educação, Ciência e Inovação, Fernando Alexandre, a FNE considera que os principais problemas do setor estão identificados, mas falta a passagem dos diagnósticos às decisões. Os resultados de uma consulta nacional que teve a participação da Federação Nacional de Educação indicam que 95,3% dos professores afirmam gostar da profissão, mas 71% dizem que não incentivariam um jovem a escolher a carreira docente. Um total de 73% consideram que a carreira docente não é atrativa e mais de 91% entendem que a remuneração não está ao nível das qualificações e competências que lhes são exigidas.
1: Por aqui seguimos para mais uma hora na edição do Painel Meio-Dia 15 de hoje. Vamos começar com David Bowie. E não vem sozinho.

Night, David Bowie com Tina Turner nos primeiros minutos, depois da uma nesta tarde de quarta-feira. Fique por aí, Tiago Castro, daqui a pouco em escuta, traz mais uma boa notícia ao É Bom Saber. Antes disso, em escuta, Spooky de Percy Sledge.

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1: Uma técnica simples pode ajudar as florestas recém-plantadas a crescer mais depressa e a armazenar mais carbono, espalhar pequenas quantidades de rocha basáltica triturada no solo. A conclusão surge de um dos maiores estudos de campo sobre esta técnica, realizado no País de Gales por investigadores do Imperial College London, dos Royal Botanic Gardens Kew e da Universidade de Sheffield, em parceria com a Carbon Community. No projeto Glendower Forest Carbon Study, foram plantadas cerca de 26 mil árvores numa área de 10 hectares, dividida em 72 parcelas. Os investigadores testaram diferentes formas de ajudar as árvores jovens a desenvolver-se, incluindo a aplicação de basalto triturado no solo. À medida que a rocha se degrada, liberta minerais e altera ligeiramente as características do solo, facilitando a disponibilidade e a absorção de nutrientes importantes como o azoto e fósforo. Os primeiros resultados são promissores. Nas parcelas onde foi aplicado o basalto, o potencial de armazenamento de carbono nas árvores, raízes e vegetação acima do solo aumentou cerca de 27%. A equipa também testou a introdução de fungos e micro-organismos provenientes de florestas maduras que poderiam ajudar as árvores jovens a desenvolver melhor as raízes. Alguns carvalhos e abetos beneficiaram, mas no conjunto do projeto, os resultados ainda não foram suficientemente consistentes. A combinação das duas técnicas também não produziu, para já, melhorias significativas. Os investigadores acreditam que as árvores são ainda demasiado jovens e que será necessário acompanhá-las durante mais anos. A experiência mostra, no entanto, que intervenções simples e baseadas na natureza podem ajudar novas florestas a estabelecer-se, aumentando o seu potencial para capturar carbono, melhorar os solos e contribuir para a biodiversidade.
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0: Esta é a sua Rádio Marginal, obrigada por estar desse lado. Vamos a contas, daqui a pouco escutamos Simply Red.
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E foram mais duas propostas com passagem neste painel pela sua rádio marginal. Primeiro, Mayer Hawthorne, Breakfast in Bed, das melhores ideias de sempre. Depois, Coco Jones, Here We Go. Boa tarde, obrigada pela sua companhia. Vamos seguir com Leon Bridges, You Don't Know, e Grocery Store, de Alex Opal Outfit, com a Chantal Lang.

0: Espero que esteja a passar um ótimo início de tarde de quarta-feira na companhia da sua Rádio Marginal. A sua Rádio Marginal que está nos 98.1 e também por aqui.
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Do Me Right, há pouco em escuta a proposta dos Vintage Trouble, juntamos Mari Frois com Colombina, a caminho das duas, em escuta Prince, Emily e também Gwen McRae.

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2: Muito boa tarde. O presidente do Chega vai falar hoje ao país. Está marcada para as 16h30 uma declaração de André Ventura. Deve anunciar a decisão sobre a moção de censura ao governo, depois de a ter adiado ontem. Em entrevista ontem à noite à CNN Portugal, depois das explicações do ministro da Administração Interna, Ventura assumiu estar inclinado para avançar com a moção de censura. O presidente do Chega já falou também com o presidente da República, mas não revelou pormenores da conversa. O ministro Luís Neves garantiu ontem que não se demite. Portugal vai avaliar as novas sanções contra o Irão. O ministro dos Negócios Estrangeiros indicou que vão ser avaliadas caso a caso um reforço das sanções da União Europeia contra o Irão. Em declarações à agência Lusa, à entrada esta manhã para uma reunião informal dos ministros dos Negócios Estrangeiros da União Europeia na Irlanda, Paulo Rangel manifestou bastante apreensão com o reinício das hostilidades entre Washington e Teherão.
3: Portugal já tem um regime que a União Europeia há muito tempo definiu de sanções relativamente ao Irão e, portanto, enfim, qualquer outro movimento terá de ser visto caso a caso. Na nossa opinião, é fundamental que as partes possam voltar a uma mesa das negociações e que possa ser reposta a liberdade de navegação, neste momento, no Estreito de Hormuz.
2: Por outro lado, o chefe da diplomacia portuguesa revelou que Portugal vai convocar hoje também o embaixador russo, depois dos ataques híbridos atribuídos pela Alemanha a Moscovo no aeroporto de Leipzig.
3: Hoje de manhã faremos essa convocatória. Portanto, iremos convocar o embaixador russo para explicações sobre este incidente. Portanto, enfim, é natural que depois, num dos próximos dias, ele seja chamado ao Ministério dos Estrangeiros.
2: Paulo Rangel refere que os incidentes com drones no aeroporto de Leipzig vão ser hoje discutidos pelos ministros e afirmou que, evidentemente, algumas medidas vão ter de ser tomadas.
3: Evidentemente que algumas medidas serão tomadas, não é? Eu já tive a oportunidade de conversar ontem com vários dos meus homólogos sobre isso. Estamos ainda a consertar algumas posições, mas sem dúvida que a União Europeia terá uma reação forte, como aliás já teve a Alemanha.
2: E a Presidente da Comissão Europeia deixou hoje também um aviso. Ursula von der Leyen diz que o Bloco Europeu não vai tolerar ataques como os que aconteceram em Leipzig, acrescentando que a Europa e a NATO vão aumentar a pressão sobre Moscovo. Declarações da responsável europeia hoje durante uma conferência de imprensa conjunta com o secretário-geral da NATO, Mark Rutte. A direção da PJ transferiu o coordenador que denunciou escutas ilegais. A ordem veio um dia depois da divulgação da queixa do coordenador da Judiciária de acusar o diretor Carlos Cabreiro de mandar fazer uma operação ilegal e de mentir em tribunal. De acordo com a CNN Portugal, que teve acesso ao despacho, David Freitas vai ter agora de dar aulas na escola da PJ porque faltam formadores, garante a Direção Nacional. David Freitas terá de se apresentar já na próxima segunda-feira.
1: É o início da última hora neste painel. Vamos começar ao som de Silva.
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Silva aqui em homenagem também a Marisa Monte. Aliás, a propósito, lembrar que é já no próximo dia 18 deste mês de setembro que Marisa Monte vai subir a palco na Mel Arena em Lisboa. Mais uma das paragens na digressão fónica, digressão de Marisa Monte, a não perder. Silva aqui com Beija Eu, boa tarde. Seguimos com India Sean, Marmalade e Playground Love dos Air. Até aí.

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1: 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Eu sou o Manuel Gênio, um avatar da Instinct, e trago-lhe as notícias das empresas que lideram a nova economia. Deixo-lhe as mais recentes inovações e movimentos estratégicos da Disney e TikTok, eBay e YouTube.
0: The Big Ones.
1: A Disney e o TikTok anunciaram uma parceria global que vai permitir aos fãs criar e partilhar vídeos curtos, inspirados em filmes e séries da Disney. A iniciativa dá aos criadores acesso a conteúdos de várias marcas, incluindo a Pixar, Marvel e Star Wars. Os vídeos de criadores que aderirem ao programa vão aparecer no TikTok e também no Disney Plus. A experiência começa nos Estados Unidos nos próximos meses, com a possibilidade de chegar depois a outros mercados. A parceria inclui ainda um programa para apoiar novos criadores. Os participantes podem vir a ter maior visibilidade, acesso a eventos exclusivos e oportunidades de desenvolvimento profissional. A eBay está a reforçar a aposta nas compras em direto. A decisão surge depois de um forte crescimento do eBay Live, cuja atividade aumentou cerca de 8 vezes no último ano. A plataforma permite aos vendedores apresentar produtos em transmissões ao vivo e interagir diretamente com os compradores. O serviço está agora disponível em mais de 300 categorias e deixou de exigir convite para vendedores elegíveis. A eBay também simplificou a criação de transmissões e melhorou a descoberta dos eventos na aplicação e no site. O YouTube anunciou que, a partir do início de 2027, os subscritores do YouTube Premium nos Estados Unidos passarão a ter acesso ao Peacock Premium, plataforma de streaming com séries, filmes, desporto em direto e programas de entretenimento. O acordo também prolonga a colaboração entre as duas empresas na distribuição do YouTube TV. Com esta integração, os utilizadores vão poder aceder, na mesma subscrição, aos conteúdos do YouTube e ao catálogo do Peacock, que inclui desporto em direto, filmes e séries. 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

0: Galante trouxe Bourbon para os últimos minutos nesta tarde de quarta-feira pela sua Rádio Marginal. Mas daqui a pouco temos Às Vezes o Paraíso para conferir com Sandra Pimenta. Temos também Xadé e Khalid para escutar.
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1: O meu amor, Maria, é como um fio telegráfico da estrada aonde vêm pousar as andorinhas. De vez em quando chega uma e canta. Não sei se as andorinhas cantam, mas vá lá. Canta e vai-se embora. Outra nem isso. Mal chega, vai-se embora. No entanto, Maria, o meu amor é sempre o mesmo. As andorinhas é que mudam. Poeminha sentimental. Mário Quintana.
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E Amy Winehouse, Valerie, a proposta que ilustrou os últimos minutos na sua rádio marginal. Fico por aí, seguimos com os Jackson 5, ABC e Sienna Spiro. This is my house.

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Muito mais música a rodar na sua rádio marginal. Há pouco Corey Young, Jaff Funk e Corinne Bailey-Ray, aqui com Trouble Sleeping. Junte-se ao clube. Boa tarde, boa quarta-feira. Seguimos rumo à hora certa, às notícias, ao som de Gabrielle, When a Woman, e Stitched Up, Herbie Hancock com John Mayer. Até amanhã.

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1: 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Boa tarde.
2: Boa tarde. Não será pelo PS que haverá uma crise política em Portugal, diz José Luís Carneiro. Assegura que não será pelo PS que haverá esta crise política, mas insiste que o Primeiro-Ministro tem de assumir a responsabilidade no caso Luís Neves. André Ventura vai falar ao país às 4:30 da tarde. O secretário-geral do PS assegurou hoje que não será pelo seu partido que haverá uma crise política em Portugal. Falou em Maputo. Questionado pela Lusa sobre a possibilidade de avançar a moção de censura ao governo admitida pelo Chega, devido aos alegados casos à volta do Ministro da Administração Interna. Depois de um ano da tragédia do Elevador da Glória, a oposição na Câmara de Lisboa reforça as críticas ao Presidente do Executivo Municipal, Carlos Moedas, acusam-o de se colocar à margem dos esclarecimentos e da responsabilidade. Questionados pela Lusa, os vereadores do PS, do Livre, do Bloco, do PCP e do Chega convergem nas críticas à atuação de Moedas, que lidera a governação, PSD, CDS, PP e EL na Câmara de Lisboa, depois do descarrilamento do ascensor da Glória, que decorreu justamente a 3 de setembro de 2025 e provocou 16 mortos e 24 feridos de 15 nacionalidades. Continuamos sem conhecer as conclusões das auditorias, sem um balanço das medidas executadas e sem informação clara sobre a situação das vítimas e das suas famílias, diz a vereação do PS, liderada por Alexandre Leitão. Portugal vai avaliar as novas sanções contra o Irão. O ministro dos Negócios Estrangeiros indicou que vão ser avaliadas caso a caso um reforço das sanções da União Europeia contra o Irão. Em declarações à agência Lusa, à entrada esta manhã para uma reunião informal dos ministros dos Negócios Estrangeiros da União Europeia na Irlanda, Paulo Rangel manifestou bastante apreensão com o reinício das hostilidades entre Washington e Teherão.
3: Portugal já tem um regime que a União Europeia há muito tempo definiu de sanções relativamente ao Irão e, portanto, enfim, qualquer outro movimento terá de ser visto caso a caso. Na nossa opinião, é fundamental é que as partes possam voltar a uma mesa das negociações e que possa ser reposta a liberdade de navegação. Neste momento, no Estreito de Hormuz.
2: Por outro lado, o chefe da diplomacia portuguesa revelou que Portugal vai convocar hoje também o embaixador russo, depois dos ataques híbridos atribuídos pela Alemanha a Moscovo no aeroporto de Leipzig.
3: Hoje de manhã faremos essa convocatória. Portanto, iremos convocar o embaixador russo para explicações sobre este incidente. Portanto, enfim, é natural que depois, num dos próximos dias, ele seja chamado ao Ministério dos Estrangeiros.
2: Paulo Rangel refere que os incidentes com drones no aeroporto de Leipzig vão ser hoje discutidos pelos ministros e afirmou que, evidentemente, algumas medidas vão ter de ser tomadas.
3: Evidentemente que algumas medidas serão tomadas, não é? Eu já tive a oportunidade de conversar ontem com vários dos meus homólogos sobre isso. Estamos ainda a consertar algumas posições, mas sem dúvida que a União Europeia terá uma reação forte, como aliás já teve a Alemanha.
2: E a Presidente da Comissão Europeia deixou hoje também um aviso. Ursula von der Leyen diz que o Bloco Europeu não vai tolerar ataques como os que aconteceram em Leipzig, acrescentando que a Europa e a NATO vão aumentar a pressão sobre Moscovo. Declarações da responsável europeia hoje durante uma conferência de imprensa conjunta com o secretário-geral da NATO, Mark Rutte. A direção da PJ transferiu o coordenador que denunciou escutas ilegais. A ordem veio um dia depois da divulgação da queixa do coordenador da Judiciária de acusar o diretor Carlos Cabreiro de mandar fazer uma operação ilegal e de mentir em tribunal. De acordo com a CNN Portugal, que teve acesso ao despacho, David Freitas vai ter agora de dar aulas na escola da PJ porque faltam formadores, garante a Direção Nacional. David Freitas terá de se apresentar já na próxima segunda-feira.
1: Tarde de quarta-feira na Rádio Marginal. 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Daqui a pouco pode contar com a Avenida Marginal de Luís Talete. Boa tarde.

Está na Rádio Marginal nesta tarde de quarta-feira, 2 de setembro, arranque de hora com o tema de Omar, conta também com a voz de Mara Andrade, Déjà Vu. Vou estar consigo até bem perto das 8, daqui a pouco Agenda Marginal com Luís Talete. Entretanto, a guitarra dos Chic, ou seja, Nile Rodgers, num tema de Camille, Muscle Memory, para ouvir agora. Boa tarde.

últimos minutos com ritmos mais dançáveis e primeiro com Camille e Nile Rodgers em Muscle Memory, entretanto vontade de viver por S-Tone Inc. E agora Diamond Ortiz. Boa tarde.

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Está nos 98.1, Rádio Marginal, com Lady Ray, Make Me Over. Dentro de instantes, uma novidade a cargo de Luís Salete no espaço Avenida Marginal. Mas, entretanto, Nice to Each Other, Olivia Dean, e depois Stay With Me by the Sea, Al Green, com John Legend. Boa tarde.

Danny Foster and Rogue deixaram Saturday Night de 2025 nas mãos do DJ e produtor Chris Baxter. O upgrade está impossível de resistir. Um puzzle com quatro peças-chave. Danny Foster and Rogue, nomes de proa do UK Garage. Lucinda Jones, voz referência na cena house. E por último, Chris Baxter, produtor e remixer londrino com uma carreira ligada à soul, ao funk, reggae groove e R&B. Chris Baxter tira então Saturday Night do UK Garage e leva a música para ambientes mais soul dance. Com um beat acima das 100 batidas por minuto, está cativante que vê esta abordagem de Chris Baxter, que equilibra

0: últimos minutos com Keith Urban, muitas guitarras, solos também longos neste Guitar Man, antes Danny Foster e Rock, hoje em destaque na Avenida Marginal de Luís Talete. Já a seguir, Bobby Womack.
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Bobby Womack, uma das mais lendárias vozes da Soul, Woman's Gonna Have It, e agora Love the Man. Recuperamos outra voz emblemática, agora com Whitney Houston.

Rádio Marginal, tarde de quarta-feira, 2 de setembro, First Time in a Long Time, uma música de Mama's Gun, antes a voz de Whitney Houston, e até às 4 da tarde, Sad I'd Show You, Nate James, até às notícias com Antonieta Lopes da Costa.

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2: Boa tarde. José Luís Carneiro assegura que não será pelo PS que haverá uma crise política em Portugal, mas insistiu que o Primeiro-Ministro tem de assumir a responsabilidade, no caso Luís Neves. O secretário-geral do PS assegurou hoje que não será pelo seu partido que haverá esta crise. Falou em Maputo, questionado pela Lusa sobre a possibilidade do Chega avançar a moção de censura ao governo devido aos alegados casos à volta do Ministro da Administração Interna. Fonte oficial do Chega confirmou numa nota enviada às redações que André Ventura faz uma declaração daqui a meia hora na sede do partido sobre a moção de censura. Ventura tinha adiado que tomaria uma decisão final esta quarta-feira e que pessoalmente estaria tendente a avançar com a iniciativa. Estaria ainda também a ouvir o seu partido. Passado um ano desde a tragédia do Elevador da Glória, a oposição na Câmara de Lisboa reforça críticas ao Presidente do Executivo Municipal, Carlos Moedas, acusando-o de se colocar à margem dos esclarecimentos e da responsabilidade. Ora, agora o Ministério Público veio hoje esclarecer que a investigação ao descarrilamento do Elevador da Glória tem suscitado dúvidas que obrigam a novos esclarecimentos técnicos e que conclusões e eventuais responsabilidades criminais poderão acontecer só em 2027. Conforme a evolução dos trabalhos periciais e à medida que os resultados forem sendo apurados, surgirão com certeza novas dúvidas e necessidades de esclarecimentos técnicos, pode ler-se no comunicado, onde se esclarece ainda que as perícias têm mostrado uma elevada complexidade técnica. Estima-se que o despacho final do inquérito, salvo algum imponderável, possa ocorrer até ao final do primeiro trimestre do próximo ano. A direção da PJ transferiu o coordenador que denunciou uma escuta ilegal. A ordem veio um dia depois da divulgação da queixa do coordenador da Judiciária acusar o diretor Carlos Cabreiro de mandar fazer uma operação ilegal e de mentir em tribunal. De acordo com a CNN Portugal, que teve acesso ao despacho, David Freitas vai ter de dar aulas na escola da PJ porque faltam formadores, garante a direção nacional. David Freitas terá de se apresentar já na próxima segunda-feira. A Federação Nacional de Educação pediu hoje ao Governo decisões concretas para o setor, em vez de se insistir em diagnósticos que se repetem sem melhorias para o ensino, para os profissionais e para os estudantes. Numa carta que enviaram ao Ministro da Educação, Fernando Alexandre, a FEN considera que os principais problemas do setor estão identificados, mas falta a passagem dos diagnósticos às decisões. Os resultados de uma consulta nacional, que teve a participação da Federação Nacional de Educação, indicam que 95,3% dos professores afirmam gostar da profissão, mas 71% dizem que não incentivariam um jovem a escolher a carreira docente. Um total de 73% consideram que a carreira docente não é atrativa e mais 91% entendem que a remuneração não está ao nível das qualificações e competências que lhes são exigidas.
1: Está na Rádio Marginal nesta tarde de quarta-feira, 2 de setembro, daqui a pouco com Billie Holiday, também The Third Degree, ou os The Sacred Souls, arranque de hora com Michael Jackson. Boa tarde. 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

Rádio Marginal nesta tarde de quarta-feira, 2 de setembro. Estou consigo até bem perto das 8 e começámos com uma música que, de certa forma, diz adeus ao verão e, neste caso, também amores de verão. Michael Jackson, Farewell My Summer Love. Entretanto, há Otis Kane para ouvir, Dance With You, e depois o Zero Seven. Boa tarde.

Nos 98.1, música de Zero Seven, aqui a recuperarmos Destiny, também Dance With You de Otis Kane. E agora os The Sacred Souls.

0: sua rádio marginal, os The Sacred Souls, Any Old Fool. Daqui a pouco pode contar com Groove Armada, M.T. Jones, Billie Holiday e já a seguir com música de Celeste. Boa tarde.
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0: canção de Celeste, o tema Coco Blood. Entretanto, Adi Suleiman também passa nesta tarde de quarta-feira, aqui com Need Somebody to Love, e depois os Seda recuperam um tema de Rádio Macau. Boa tarde.
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Amanhã é sempre longe demais. É um clássico de rádio Macau, aqui na versão de seda. E agora, At The River, proposta de Groove Armada.

0: Rádio Marginal nos 98.1 no FM, também na internet em marginal.fm e nestes últimos minutos com MT Jones, Changes Like the Weather, também Groove Armada e já a seguir, Barry White.
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Party Pupils na companhia de Mayor Hawthorne, Baby Come Back. Quase, quase a chegarmos às 5 da tarde e antes das notícias com Antoneta Lopes da Costa. Primeiro, Can't Get You Out of My Head por The Third Degree, depois Nobody Else de Raquel Rodrigues. Boa tarde.

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1: 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Boa tarde.
2: Muito boa tarde. Tudo indica que avança a moção de censura ao governo. André Ventura tem estado a falar, começou a fazê-lo há cerca de 20 minutos. Diz que é uma evidência que nas últimas semanas o Estado português tem estado cada vez mais envolvido num lamaçal de indignidade, gerado pelas suspeitas sobre Luís Neves, a sua integridade e uma atuação em que não responde ao que lhe é perguntado. As suspeitas são evidentes, diz Ventura, focam-se na gestão pública do ministro, por isso diz que o Chega tem exigido sozinho os esclarecimentos necessários, sérios e racionais. Há 2 meses, diz, falava-se de suspeitas privadas ou de utilização de meios públicos em conflito com a esfera privada. O ministro entendeu que não tinha de responder a nada porque vinha com a estrela de rockstar graças à sua carreira. Não será pelo PS que haverá crise política em Portugal, diz José Luís Carneiro, que insiste que o primeiro-ministro tem, no entanto, de assumir a responsabilidade, neste caso de Luís Neves. O secretário-geral do PS assegurou hoje que não será pelo seu partido que haverá crise política em Portugal. Falou em Maputo, questionado pela Lusa, sobre a possibilidade de avançar a moção de censura ao governo admitida pelo Chega. O ministro da Economia e da Coesão Territorial, Manuel Castro Almeida, defendeu esta quarta-feira que Portugal deve ambicionar um produto interno bruto per capita igual à média europeia. A nossa ambição é mudar o paradigma que habituou Portugal a crescer pouco para que o país possa convergir mais depressa com as economias mais prósperas da Europa, diz Manuel Castro Almeida. O ministro falou durante a cerimónia de entrega do título digital de exploração das duas novas fábricas da Repsol em Sines, Setúbal, que deverão entrar em operação no final de 2026, num investimento de 820 milhões de euros. Segundo Manuel Castro Almeida, a realidade social e económica de Portugal está a atravessar uma boa fase, com o crescimento do PIB acima da média europeia, o emprego em máximos históricos, a inflação controlada e as contas públicas equilibradas, com a dívida pública também a reduzir. Passado um ano desde a tragédia do Voador da Glória, a oposição na Câmara de Lisboa reforça as críticas ao presidente do Executivo Municipal, Carlos Moedas, acusando-o de se colocar à margem dos esclarecimentos e da responsabilidade. Ora, hoje o Ministério Público veio já esclarecer que a investigação ao descarrilamento do Elevador da Glória tem suscitado dúvidas que obrigam a novos esclarecimentos técnicos e que as conclusões a eventuais responsabilidades criminais poderão acontecer apenas em 2027.
1: Tarde de quarta-feira, dia 2 de setembro, daqui a pouco agenda marginal com propostas culturais, também informação de trânsito. Esta hora começa com Angie Stone. Boa tarde.
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Rádio Marginal nos 98.1. Daqui a pouco há Agenda Marginal. Mais à frente pode contar com a informação de trânsito para o seu regresso a casa. Arranque de hora com Wish I Didn't Miss You por parte de Angie Stone. E agora, seu Jorge e Marisa Monte juntos. E não se esqueça, Marisa Monte já no próximo dia 18 atua na Mel Arena, a maior sala de espetáculos do país. É um concerto especial de Marisa Monte. Ela vai ser acompanhada por orquestra aqui, em colaboração com o seu Jorge, Quando Chego. Boa tarde.

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1: Continua no Polo Cultural Gaivotas em Lisboa o ciclo No País do Cinema, com sessões de cinema ao ar livre até ao próximo dia 9 de setembro. Este ano o tema é O Lugar Onde Vivemos, com filmes que convidam a pensar sobre a nossa relação com os lugares, com o ambiente e com as outras pessoas. Esta noite é exibido Roma, Cidade Aberta, de Roberto Rossellini, filme italiano de 1945. Passado durante a ocupação nazi de Roma, o filme acompanha membros da resistência perseguidos pela Gestapo e pela luta pela sobrevivência numa cidade marcada pela guerra. Roma, Cidade Aberta, para ver ao ar livre no Polo Cultural Gaivotas, em Lisboa. A exposição Olhos Múltiplos está no Centro Cultural de Belém. A mostra reúne trabalhos de três artistas de diferentes gerações: Inês do Jacques, Patrícia Domingues e Lobaina Himid. As obras exploram a narrativa como forma de diálogo, reflexão e criação coletiva, cruzando elementos simbólicos, ancestrais e espirituais com referências populares, mágicas e carnavalescas. A exposição questiona as narrativas únicas e convida-nos a olhar para a diferença não como uma ameaça, mas como uma oportunidade para aprender e conhecer outras formas de pensar e imaginar o mundo. Olhos Múltiplos, exposição para ver no CCB.
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Na Rádio Marginal com Teddy Swims, Bad Dreams. Para trás também ficou Alicia Keys, A Woman's Worth, e claro, Agenda Marginal, propostas culturais que pode voltar a ouvir no site da rádio em marginal.fm. E agora recuperamos Prince, The Most Beautiful Girl in the World. Boa tarde.

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Gonda na Rádio Marginal, Burning Temptation, Jalen Gonda, que lançou há bem pouco tempo o seu novo trabalho, Doctrine of Love. Também por aqui um original de Stevie Wonder, recuperado por George Michael e Mary J. Blige, a recordarmos lá atrás. Entretanto, ia 26 minutos das 6, a previsão da meteorologia para amanhã, quinta-feira, 3 de setembro. As temperaturas estão a subir e por isso mesmo praticamente todo o país está amanhã em alerta amarelo, é o que indica a previsão. Máxima de 40 graus para Lisboa, 29 para o Porto, 36 para Faro. No interior há previsão de 42 graus para Beja e para Évora.

São os Simply Red, é um tema original dos Hollies, The Air That I Breathe. Também por aqui estivemos com um tema de Bell Hooks. 7 horas e 42 minutos e agora a informação de trânsito para o seu regresso a casa. Na A5 no sentido Lisboa-Cascais há fila na subida do Monsanto, no IC19 sentido Sintra-Lisboa, fila de Meimartins até Rio de Moro devido a acidente, e no sentido inverso há fila de Alfragide até Amadora. Segunda circular sentido Benfica-Aeroporto, fila das Torres de Lisboa até o Campo Grande, no sentido inverso há fila da Encarnação até o Campo Grande. Na ponte 25 de Abril, fila de Campo Lido até ao Ponto. Os acessos estão preenchidos. Na marginal ainda não há filas.

0: proposta de Robin Tica na sua rádio marginal, o tema Beautiful, já a seguir By Your Side, canção de Xadé. Antes do espaço, é bom saber. Boa tarde.
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1: Uma técnica simples pode ajudar as florestas recém-plantadas a crescer mais depressa e a armazenar mais carbono. Espalhar pequenas quantidades de rocha basáltica triturada no solo. A conclusão surge de um dos maiores estudos de campo sobre esta técnica, realizado no País de Gales por investigadores do Imperial College London, dos Royal Botanic Gardens Kew e da Universidade de Sheffield, em parceria com a Carbon Community. No projeto Glendore Forest Carbon Study, foram plantadas cerca de 26 mil árvores numa área de 10 hectares, dividida em 72 parcelas. Os investigadores testaram diferentes formas de ajudar as árvores jovens a desenvolver-se, incluindo a aplicação de basalto triturado no solo. À medida que a rocha se degrada, liberta minerais e altera ligeiramente as características do solo, facilitando a disponibilidade e a absorção de nutrientes importantes como o azoto e fósforo. Os primeiros resultados são promissores. Nas parcelas onde foi aplicado basalto, o potencial de armazenamento de carbono nas árvores, raízes e vegetação acima do solo aumentou cerca de 27%. A equipa também testou a introdução de fungos e micro-organismos provenientes de florestas maduras que poderiam ajudar as árvores jovens a desenvolver melhor as raízes. Alguns carvalhos e abetos beneficiaram, mas no conjunto do projeto, os resultados ainda não foram suficientemente consistentes. A combinação das duas técnicas também não produziu, para já, melhorias significativas. Os investigadores acreditam que as árvores são ainda demasiado jovens e que será necessário acompanhá-las durante mais anos. A experiência mostra, no entanto, que intervenções simples e baseadas na natureza podem ajudar novas florestas a estabelecer-se, aumentando o seu potencial para capturar carbono, melhorar os solos e contribuir para a biodiversidade.
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voz de Bobby Saint na Rádio Marginal, com It's All Good. Para trás ficou o espaço É Bom Saber, todos os dias uma boa notícia para ouvir na Marginal, a caminho das 6 e das notícias com Antonieta Lopes da Costa. James Brown, Papa's Got a Brand New Bag. Boa tarde.

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1: Boa tarde. André Ventura anunciou que o Chega já entregou a moção de censura no Parlamento. Disse saber que o Presidente da República está vigilante e preocupado, mas defende que o problema é para resolver entre o Governo e o Parlamento. A crítica Luís Neves por ter usado uma cerimónia da PSP para fazer um discurso de defesa pessoal e ataca outro partido é uma linha vermelha inaceitável. Diz que se evoluiu para uma situação de absoluta insustentabilidade do ponto de vista ético e da credibilidade das instituições. Não há nenhumas condições que possam justificar manter Luís Neves. Confirma que o Chega deu então entrada de uma moção de censura no Parlamento porque o Governo mantém Luís Neves no cargo. O porta-voz do PS, Sebastião Bugalho, já veio dizer que a moção de censura do Chega será chumbada, pelo que não fragiliza o Governo. Será antes uma derrota parlamentar do Chega. António José Seguro, quando quer falar, fala, disse Bugalho, quando questionado sobre as declarações de Adalberto Campos Fernandes, mandatário de António José Seguro. E pergunta quantos presidentes demitiram o Governo por causa do argumento do irregular funcionamento das instituições. Acha mesmo que António José Seguro quer inaugurar esta prática? Sebastião Bugalho prosseguiu dizendo que Luís Neves só seria um peso morto se não estivesse a fazer nada. Elogia o seu trabalho na prevenção e combate aos incêndios ou na operação para reduzir as filas de espera no aeroporto de Lisboa. Não será pelo PS que haverá uma crise política em Portugal, disse antes José Luís Carneiro, assegurou que não será o Partido Socialista que vai provocar uma crise política, mas insiste que o Primeiro-Ministro tem de assumir a responsabilidade no caso de Luís Neves. O secretário-geral do PS assegurou hoje que não será pelo seu partido que haverá crise em Portugal, falou em Maputo. O Ministro da Economia e da Coesão Territorial, Manuel Castro Almeida, defendeu esta quarta-feira que Portugal deve ambicionar um produto interno bruto per capita igual à média europeia. A nossa ambição é mudar o paradigma que habituou Portugal a crescer pouco para que o país possa convergir mais depressa com as economias mais prósperas da Europa, disse Manuel Castro Almeida. O Ministro falou durante a cerimónia de entrega do título digital de exploração das duas novas fábricas da Repsol em Sines, que deverão entrar em operação no final do 2026, num investimento de 820 milhões de euros. Segundo Manuel Castro Almeida, a realidade social e económica de Portugal está a atravessar uma boa fase, com o crescimento do PIB acima da média europeia, o emprego em máximos históricos, a inflação controlada, as contas públicas equilibradas e a dívida pública a reduzir. Passado um ano desde a tragédia do elevador da Glória, a oposição na Câmara de Lisboa reforça as críticas ao Presidente do Executivo Municipal, Carlos Moedas, acusando-o de se colocar à margem dos esclarecimentos e da responsabilidade. Ora, esta tarde o Ministério Público vai esclarecer que a investigação ao descarrilhamento do elevador da Glória tem suscitado dúvidas que obrigam a novos esclarecimentos técnicos e que as conclusões eventuais de eventuais responsabilidades criminais poderão só acontecer em 2027. A partir da manhã, dia 3 de setembro, e na sequência deste trágico acidente que ocorreu com o elevador da Glória, equipamento histórico que tinha sido inaugurado em 1885 e um elemento identitário da cidade, Lisboa vai passar a contar com um local de homenagem, memória e reflexão coletiva, um memorial no Largo da Oliveirinha. O memorial pretende afirmar-se como um espaço de recolhimento, passando a reforçar simultaneamente a dimensão simbólica daquele lugar. Vai ser possível visitar este memorial a partir da manhã, dia 3 de setembro.
0: Rádio Marginal, nesta tarde de quarta-feira, arranque de hora com Silva. Daqui a pouco há informação de trânsito, há também Super Toast para ouvir. Boa tarde.

nesta tarde de quarta-feira, 2 de setembro, arranque de hora com Silva, ainda lembro, e daqui a pouco pode contar com a edição de hoje de Super Toast, já a seguir Alô é Black para ouvir, mas por agora, Leon Bridges, Your Love is Electric. Boa tarde.

0: Cellarstone nesta tarde de quarta-feira, 2 de setembro, com Midnight Visa, também a Lua Black, The Man. Uma altura em que o relógio marca 6 horas e 18 minutos e vamos agora conferir a informação de trânsito. A5, sentido Lisboa-Cascais, abrandamento na subida do Monsanto e entre Miraflores e o nó do Estádio Nacional. IC19, sentido Sintra-Lisboa, à fila de Mãe Martins até Rio de Moro, devido a acidente em Rio de Moro. No sentido inverso, lentidão de Alfragide até Terceira. Segunda circular, sentido Benfica-Aeroporto, à fila das Torres de Lisboa até o Campo Grande e da Encarnação até Sacavém. No sentido inverso, à fila da Encarnação até ao Campo Grande. Ponto 25 de Abril, fila de Sete Rios até à Ponte e a Marginal não apresenta filas.
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0: Nos 98.1, canção de Omar Apollo, Evergreen, You Didn't Deserve Me At All. Daqui a pouco a previsão da meteorologia para amanhã, quinta-feira, já a seguir The Lady Wants to Know, por parte de Michael Franks. Boa tarde.
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É talvez a canção mais reconhecível de Mort Sheba, já temos valentes anos. Rome Wasn't Built in a Day. Também The Lady Wants to Know, por parte de Michael Franks. 6 horas e 31 minutos. É agora a previsão da meteorologia para amanhã. Praticamente todo o Portugal continental em alerta amarelo devido às altas temperaturas. Máxima de 40 graus para Lisboa, 29 para o Porto, 36 para Faro.

proposta de Otis Kane, esta chama-se Heaven, também Booker T, um dos mestres do teclado e do teclado Hammond, acompanhado por Jay James em Broken Hearts. 22 minutos das 7. Dentro de alguns instantes há Super Toast, já a seguir Al Green com um dos seus clássicos, mas entretanto Us Three, Sugar Sugar, She She Wah Wah.

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0: O emblemático Let's Stay Together por Al Green nestes últimos minutos e agora, edição de quarta-feira de Super Toast.
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2: 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Eu sou o Manuel Gênio, um avatar da Instinct, e trago-lhe as notícias das empresas que lideram a nova economia. Deixo-lhe as mais recentes inovações e movimentos estratégicos da Disney e TikTok, eBay e YouTube.
1: The Big Ones.
2: A Disney e o TikTok anunciaram uma parceria global que vai permitir aos fãs criar e partilhar vídeos curtos, inspirados em filmes e séries da Disney. A iniciativa dá aos criadores acesso a conteúdos de várias marcas, incluindo a Pixar, Marvel e Star Wars. Os vídeos de criadores que aderirem ao programa vão aparecer no TikTok e também no Disney Plus. A experiência começa nos Estados Unidos nos próximos meses, com a possibilidade de chegar depois a outros mercados. A parceria inclui ainda um programa para apoiar novos criadores. Os participantes podem vir a ter maior visibilidade, acesso a eventos exclusivos e oportunidades de desenvolvimento profissional. A eBay está a reforçar a aposta nas compras em direto. A decisão surge depois de um forte crescimento do eBay Live, cuja atividade aumentou cerca de 8 vezes no último ano. A plataforma permite aos vendedores apresentar produtos em transmissões ao vivo e interagir diretamente com os compradores. O serviço está agora disponível em mais de 300 categorias e deixou de exigir convite para vendedores elegíveis. A eBay também simplificou a criação de transmissões e melhorou a descoberta dos eventos na aplicação e no site. O YouTube anunciou que, a partir do início de 2027, os subscritores do YouTube Premium nos Estados Unidos passarão a ter acesso ao Peacock Premium, plataforma de streaming com séries, filmes, desporto em direto e programas de entretenimento. O acordo também prolonga a colaboração entre as duas empresas na distribuição do YouTube TV. Com esta integração, os utilizadores vão poder aceder, na mesma subscrição, aos conteúdos do YouTube e ao catálogo do Peacock, que inclui desporto em direto, filmes e séries. Saiba mais sobre inovação e nova economia em supertoast.pt.

tema que fez história na voz de Michael Jackson e, claro, com produção de Quincy Jones, aqui recuperado por Brandy and Heavy D, Rock With You. Quase a chegarmos às 7 e às notícias com Antonieta Lopes da Costa, um clássico de Curtis Mayfield, Superfly, até às 7.

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1: 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Boa tarde.
2: Muito boa tarde. Depois de André Ventura anunciar que o Chega já entregou uma moção de censura no Parlamento, nas reações dos partidos políticos, a porta-voz do LIVRE, Isabel Mendes Lopes, acusa esta quarta-feira o Chega de criar mais um episódio de folclore, com a apresentação de uma moção de censura ao Governo e de desrespeitar o tempo do Parlamento, porque o debate vai acontecer na segunda-feira, dia 7, véspera da audição parlamentar justamente do Ministro da Administração Interna, Luís Neves. Assistimos a mais um episódio de folclore. É certo que Luís Neves tem várias explicações para dar, que o Primeiro-Ministro tem que se pronunciar, mas também é certo que Luís Neves virá ao Parlamento no dia 8, disse Isabel Mendes Lopes em declarações aos jornalistas na Assembleia da República. Sebastião Bugalho, porta-voz do PSD, pergunta se Ventura tem medo dos resultados das investigações a Luís Neves, porque é que a intervenção de ontem devia despir Luís Neves da confiança do Primeiro-Ministro. Questiona também Sebastião Bugalho, em entrevista ao Observador, defendendo que os ministros não são tecnocratas e que, portanto, a ambição de derrotar o populismo é legítima. É um cargo político, pode ter opiniões políticas. Diz também que a moção de censura do Chega vai ser chumbada, pelo que não fragiliza o Governo. Será antes uma derrota parlamentar do Chega. José Luís Carneiro assegurou anteriormente que não será pelo PS que haverá a crise política, mas insiste que o Primeiro-Ministro tem de assumir a responsabilidade no caso Luís Neves. O secretário-geral do PS assegurou hoje que não será pelo seu partido que haverá uma crise política em Portugal. Falou em Maputo. Ventura disse saber que o Presidente da República está vigilante e preocupado, mas defendeu que o problema é para resolver entre o Governo e Parlamento. Criticou também Luís Neves por ter usado uma cerimónia da PSP para fazer um discurso de defesa pessoal e ataque a outro partido. Diz que essa é uma linha vermelha inaceitável. Confirmou que o Chega deu entrada de uma moção de censura no Parlamento para o Governo manter Luís Neves no cargo. Não era desejável, mas a degradação das instituições obriga-nos a fazê-lo. Se o Primeiro-Ministro não entende que é uma questão de dignidade do Estado, o principal partido da oposição deve demonstrar-lhe. Passado um ano desde a tragédia do Elevador da Glória, a oposição na Câmara de Lisboa reforçou hoje as críticas ao Presidente do Executivo Municipal, Carlos Moedas, acusa-o de se colocar à margem dos esclarecimentos e da responsabilidade. Ora, agora o Ministério Público veio esta tarde esclarecer que a investigação ao descarrilamento do Elevador da Glória tem suscitado dúvidas que obrigaram a novos esclarecimentos técnicos e que as conclusões e eventuais responsabilidades criminais poderão acontecer só em 2027. Conforme a evolução dos trabalhos periciais e à medida que os resultados foram sendo apurados, vão surgir novas dúvidas e necessidade de esclarecimentos técnicos. Estima-se então que o despacho final do inquérito, salvo algum imponderável, possa ocorrer até ao final do primeiro trimestre do próximo ano. Já a partir da manhã, 3 de setembro, e na sequência deste trágico acidente do Elevador da Glória, equipamento histórico que foi inaugurado em 1885 e um elemento identitário da cidade de Lisboa, passamos a contar com um local de homenagem, memória e reflexão coletiva, um memorial que fica no Largo da Oliveirinha. Este memorial pretende afirmar-se como um espaço de recolhimento, passando a reforçar simultaneamente a dimensão simbólica daquele lugar. Vai ser inaugurado amanhã, dia 3.
1: 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Boa tarde. 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
1: Final da tarde de quarta-feira, 2 de setembro, está na Rádio Marginal e um tema original dos Bee Gees, How Deep Is Your Love, ao vivo por PJ Morton e ajudado por Yebba. Agora, Aaron Childs, Vertigo, e a seguir recuperamos uma das TLC. Boa tarde.

Caesar, Always, para trás também Sting, It's Probably Me, foram as últimas nesta tarde de quarta-feira, final da tarde de quarta-feira, 2 de setembro, daqui a pouco, às vezes o Paraíso com Sandra Pimenta, poesia na Rádio Marginal, antes Mercy, Mercy Me, por parte de Marvin Gaye, mas entretanto Sabbatical, Defez na Rádio Marginal, 7h21, boa tarde.

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0: estrada aonde vêm pousar as andorinhas. De vez em quando chega uma e canta. Não sei se as andorinhas cantam, mas vá lá. Canta e vai-se embora. Outra nem isso. Mal chega, vai-se embora. No entanto, Maria, o meu amor é sempre o mesmo. As andorinhas é que mudam. 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

Mais recente single de Lucas Seto, Ghetto Kind of Love, também poesia lá atrás com Sandra Pimenta, a 26 minutos das 8 e agora com a previsão da meteorologia para amanhã. A temperatura está a subir, máxima de 40 graus para Lisboa, 29 para o Porto, Faro deve chegar a uma temperatura máxima de 36 graus, Beja e Évora amanhã devem chegar a uma máxima de 42 graus.

0: Música nestes últimos minutos a cargo de John Mayer, Why You Know Love Me. 7 horas e 42 minutos, vamos à informação de trânsito para o seu regresso a casa. Há 5 no sentido de Lisboa-Cascais, abrandamento entre Miraflores e o nó do Estádio Nacional. IC19, lentidão de Alfragide até Tercena. Segunda circular, sentido Benfica-Aeroporto, à fila das Torres de Lisboa até o Campo Grande e da Encarnação até Sacavém. Sentido inverso, fila do Relógio até Pinamanique. Ponto 25 de Abril, fila das Laranjeiras até à Ponte. No sentido inverso, à fila na A2, da primeira ponte do Feijó até ao tabuleiro da ponte 25 de Abril, devido a acidente. Ponte Vasta Gama, fila de Sacavém até ao final da ponte, em direção ao Montijo, também devido a acidente. Boa viagem, um bom regresso a casa.
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0: É um tema original de Phil Collins, revisto por Lucy Dacus, In the Air Tonight, a passar na sua rádio Marginal, já a seguir Avenida Marginal com Luís Talete.
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Annie Foster and Rogue deixaram Saturday Night de 2025 nas mãos do DJ e produtor Chris Baxter. O upgrade está impossível de resistir. Um puzzle com quatro peças-chave. Danny Foster and Rogue, nomes de proa do UK Garage. Lucetta Jones, voz referência na cena house. E por último, Chris Baxter, produtor e remixer londrino com uma carreira ligada à soul, ao funk, reggae groove e R&B. Chris Baxter tira então Saturday Night do UK Garage e leva a música para ambientes mais soul dance. Com beat acima das 100 batidas por minuto, está cativante que vê esta abordagem de Chris Baxter, que equilibra

A Classic Soul DJ Mix de Chris Baxter para Saturday Night, original de Danny Foster and Rogue. O que já era uma canção vencedora nas pistas de dança,

E até às 8 fica um tema de MT Jones. Já a seguir as notícias com Antonieta Lopes da Costa. As despedidas então com On Your Own é MT Jones.

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2: O Presidente da Assembleia da República anunciou já que convocou para amanhã uma conferência de líderes extraordinária para decidir a data em que vai ser debatida a votação e votada a moção de censura do Chega ao Governo. O Presidente do Parlamento não se quis pronunciar sobre a bondade ou oportunidade desta moção de censura, dizendo tratar-se do uso normal de uma figura regimental e constitucional. Depois de André Ventura anunciar que o Chega já entregou a moção de censura no Parlamento, nas reações dos partidos políticos, o coordenador nacional do Bloco de Esquerda defendeu que a moção do Chega falha nos motivos pelos quais o governo merece censura, apesar de admitir que Luís Neves se tem tornado um agente de confusão. A porta-voz do LIVRE, Isabel Mendes Lopes, acusou esta quarta-feira o Chega de criar mais um episódio de folclore com a apresentação desta moção de censura ao governo e de desrespeitar o tempo do Parlamento, porque o debate vai acontecer provavelmente na segunda-feira, dia 7, véspera da audição parlamentar deste ministro da Administração Interna, Luís Neves. Assistimos a mais um episódio de folclore. É certo que Luís Neves tem várias explicações para dar, que o primeiro-ministro tem que se pronunciar, mas também é certo que Luís Neves vem ao Parlamento no dia 8, diz Isabel Mendes Lopes em declarações aos jornalistas na Assembleia da República. Sebastião Bugalho, o porta-voz do PSD, pergunta se Ventura tem medo dos resultados das investigações a Luís Neves, porque é que uma intervenção de ontem devia despir Luís Neves da confiança do primeiro-ministro, perguntou também Sebastião Bugalho em entrevista ao Observador, defendendo que os ministros não são tecnocratas e que, portanto, a ambição de derrotar o populismo é legítima, é um cargo político, pode ter opiniões políticas. José Luís Carneiro assegura que não será o PS, por causa do PS, que haverá a crise política, mas insistiu que o primeiro-ministro tem de assumir a responsabilidade no caso Luís Neves. O secretário-geral do PS assegura hoje que não será pelo seu partido, então, que haverá uma nova crise política em Portugal, falou em Maputo. A chefe da diplomacia da União Europeia classificou o ataque falhado no aeroporto de Leipzig como um terrorismo patrocinado por um Estado. Kaya Kallas convocou o representante russo em Bruxelas depois do acidente. Disse que os ministros vão discutir que resposta dar à Rússia pelo ataque falhado em agosto naquele aeroporto. A questão é o que fazemos em relação a isto, referiu, citada pelas agências de notícias norte-americana, Associated Press e a espanhola, a EP. O governo alemão responsabilizou na terça-feira, ontem, portanto, a Rússia pela tentativa de ataque no aeroporto de Leipzig, que ocorreu a 4 de agosto, com recurso a um drone que estava carregado de explosivos. O aparelho telecomandado foi encontrado perto de um avião ucraniano e o dispositivo foi desativado a tempo. Na altura, as autoridades alemãs afirmaram que o incidente representava um novo nível de perigo. A Rússia nega as acusações. O chefe da diplomacia portuguesa, Paulo Rangel, anunciou que Portugal vai também convocar esta quarta-feira um embaixador russo em Lisboa e antecipou ainda que a reação da União Europeia ao incidente vai ser forte. Por aqui, a informação vai regressar amanhã de manhã, quando forem 7 horas.

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1: Uma técnica simples pode ajudar as florestas recém-plantadas a crescer mais depressa e a armazenar mais carbono, espalhar pequenas quantidades de rocha basáltica triturada no solo. A conclusão surge de um dos maiores estudos de campo sobre esta técnica, realizado no País de Gales por investigadores do Imperial College London, dos Royal Botanic Gardens Kew e da Universidade de Sheffield, em parceria com a Carbon Community. No projeto Glendore Forest Carbon Study, foram plantadas cerca de 26 mil árvores numa área de 10 hectares, dividida em 72 parcelas. Os investigadores testaram diferentes formas de ajudar as árvores jovens a desenvolver-se, incluindo a aplicação de basalto triturado no solo. À medida que a rocha se degrada, liberta minerais e altera ligeiramente as características do solo, facilitando a disponibilidade e a absorção de nutrientes importantes como o azoto e fósforo. Os primeiros resultados são promissores. Nas parcelas onde foi aplicado basalto, o potencial de armazenamento de carbono nas árvores, raízes e vegetação acima do solo aumentou cerca de 27%. A equipa também testou a introdução de fungos e micro-organismos provenientes de florestas maduras que poderiam ajudar as árvores jovens a desenvolver melhor as raízes. Alguns carvalhos e abetos beneficiaram, mas no conjunto do projeto os resultados ainda não foram suficientemente consistentes. A combinação das duas técnicas também não produziu, para já, melhorias significativas. Os investigadores acreditam que as árvores são ainda demasiado jovens e que será necessário acompanhá-las durante mais anos. A experiência mostra, no entanto, que intervenções simples e baseadas na natureza podem ajudar novas florestas a estabelecer-se, aumentando o seu potencial para capturar carbono, melhorar os solos e contribuir para a biodiversidade.
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Annie Foster and Rogue deixaram Saturday Night de 2025 nas mãos do DJ e produtor Chris Baxter. O upgrade está impossível de resistir. Um puzzle com quatro peças-chave. 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Lucinda Jones, voz referência na cena house. E por último, Chris Baxter, produtor e remixer londrino com uma carreira ligada à soul, ao funk, reggae e R&B. Chris Baxter tira então Saturday Night do UK Garage e leva a música para ambientes mais soul dance. Com um beat acima das 100 batidas por minuto, está cativante que vê esta abordagem de Chris Baxter.

0: Classic Soul DJ Mix de Chris Baxter para Saturday Night, original de Danny Foster and Rogue. O que já era uma canção vencedora nas pistas de dança, ganha agora estatuto de hino nesta versão 2026. Para ouvir ao longo do dia com o podcast em marginal.fm.
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